0: concluíram a educação básica.
1: O projeto ainda determina a formação de professores especializados e a realização de concursos públicos para a contratação de profissionais específicos para a formação de jovens, adultos e idosos. Os governos também terão de assegurar aos alunos da modalidade de jovens e adultos participação igualitária em programas de material didático, transporte, alimentação e assistência à saúde. Além disso, as instituições de ensino deverão oferecer espaço para acolhimento de crianças entre 4 e 12 anos, sob a responsabilidade de estudantes jovens, adultos ou idosos. A proposta que institui a Política Nacional de Educação de Jovens e Adultos ainda será analisada pelas Comissões de Finanças e Tributação e de Constituição e Justiça. Da Rádio Câmara de Brasília, Maria Neves.
2: Economia. Lucas Ramos, do PSB de Pernambuco, apoia a criação de regras mais claras para responsabilizar os sócios pelas obrigações que permanecem após a extinção de uma empresa. A proposta, segundo ele, protege credores, trabalhadores e fornecedores, além de ampliar a segurança jurídica.
3: Relator da matéria na Comissão de Indústria, Comércio e Serviços, Lucas Ramos avalia que a mudança contribui para reduzir disputas judiciais e fortalecer o ambiente de negócios. Ele afirma que a medida ajuda a coibir o uso indevido da personalidade jurídica para evitar o cumprimento de obrigações.
2: Projeto de Júnior Ferrari, do PSD do Pará, amplia a desoneração tributária para serviços de conservação, modernização e reparo de embarcações listadas no Registro Especial Brasileiro. O texto também inclui as empresas brasileiras de navegação como beneficiárias do Renaval, o programa de incentivo ao setor.
3: Júnior Ferrari alega que a reforma tributária acabou com benefícios que garantiam a competitividade do setor de reparos navais. Ele entende que as mudanças são necessárias para preservar empregos, atrair investimentos estrangeiros e manter a infraestrutura de atendimento à frota brasileira.
2: Juarez Costa, do Republicanos de Mato Grosso, integra a Frente Parlamentar em Defesa do Mutualismo. O grupo pretende acompanhar a regulamentação do sistema em que associados dividem os custos de proteção de seus bens como alternativa ao seguro tradicional.
3: Juarez Costa apoia a articulação entre o poder público, entidades do setor e a sociedade civil para fortalecer esse modelo de proteção patrimonial. A frente também busca contribuir para a aplicação das regras estabelecidas pela lei que regulamentou o mutualismo no país.
2: Agricultura. Produtores rurais endividados poderão ter até 25 anos para pagar seus financiamentos, conforme substitutivo apresentado por Dilceu Esperafico, do PP do Paraná. O relatório do deputado também estabelece carência de até 3 anos para o início dos pagamentos.
3: Dilceu Esperafico considera que a renegociação das dívidas pode ajudar os produtores afetados por perdas na safra, aumento dos custos de produção ou dificuldades na comercialização. O texto também prevê a suspensão de cobranças judiciais durante o período de adesão ao programa de renegociação.
2: Raimundo Costa, do PSD da Bahia, é autor de projeto que cria um selo nacional para a identificação de pescado proveniente da pesca artesanal sustentável. A proposta também institui um programa de rastreabilidade para informar a origem do produto e a comunidade responsável pela captura.
3: Raimundo Costa aponta que a certificação pode aumentar o valor comercial do pescado artesanal, ampliando o acesso a mercados diferenciados. O texto prevê também que produtos certificados tenham prioridade em compras públicas, feiras e ações de promoção comercial.
2: Trabalho. Mauro Benevides Filho, do União do Ceará, apoia a PEC que reduz de 44 para 40 horas semanais a jornada, com 2 dias de descanso a cada 5 trabalhados e sem redução salarial. Ele ressalta a importância da mudança para o bem-estar da população.
4: Eu bato muito que você, para você crescer, você tem que melhorar na sua função estudando. O que é que essa emenda constitucional está fazendo? É tentando reduzir, em vez de 1 dia por semana de folga, de lazer, de cuidar da casa, enfim, do que seja, de estudar, é reduzir de 5 por 2. O que é isso? É trabalhar 5 dias e consegui folgar 2. Isso não significa que sábado e domingo não poderão trabalhar. Poderão sim. Você pode substituir um dia da semana, quarta-feira, trabalhar no sábado e assim por diante. Ou seja, a emenda constitucional prevê isso.
3: Mauro Benevides Filho considera que a redução da jornada também pode aumentar a produtividade. Segundo o parlamentar, empresas que já adotaram a escala de 5 dias de trabalho por 2 de descanso relatam funcionários mais motivados e redução das faltas justificadas por atestados.
2: Zé Adriano, do PP do Acre, apresentou requerimento para a realização de audiência pública para debater o fim da escala 6x1. O deputado propõe ouvir representantes da construção civil sobre os possíveis impactos da mudança nos custos, na produtividade e na manutenção dos empregos.
3: Zé Adriano considera que a construção civil deve participar do debate por empregar grande contingente de trabalhadores e depender intensamente de mão de obra. Ele avalia que a audiência pode contribuir para a análise das propostas sobre o tema que tramitam no Congresso Nacional.
2: Missionário José Olímpio, do PL de São Paulo, apresentou o projeto que autoriza a criação de um Programa Nacional de Proteção a Motofretistas e Mototaxistas. A proposta prevê recursos federais para municípios e o Distrito Federal oferecerem gratuitamente equipamentos de segurança e cursos de qualificação.
3: Missionário José Olímpio defende a priorização de trabalhadores de baixa renda com adesão voluntária aos cursos e sem novos custos para a categoria. Segundo o deputado, o objetivo é reduzir os acidentes e as mortes no trânsito relacionados ao uso profissional de motocicletas.
2: Ercílio Coelho Diniz, do MDB de Minas Gerais, apresentou o projeto que cria o Programa Nacional de Requalificação Profissional para pessoas acima de 45 anos. Segundo ele, o objetivo é oferecer cursos gratuitos de tecnologia e serviços digitais, bolsas de qualificação e incentivos para empresas que contratarem os beneficiários.
3: O projeto de Ercílio Coelho Diniz também prevê prioridade para pessoas desempregadas há mais de um ano. O deputado argumenta que a iniciativa combate o etarismo no mercado de trabalho e reduz o desemprego prolongado entre trabalhadores com mais de 45 anos.
5: Esporte.
2: A Câmara analisa uma proposta que prevê a destinação de recursos ao esporte. A repórter Paula Bittar tem mais detalhes sobre a medida.
6: A Comissão de Constituição e Justiça da Câmara aprovou uma proposta de emenda à Constituição que estabelece que União, Estados, Distrito Federal e Municípios deverão destinar anualmente pelo menos 1% da receita de impostos à promoção do desporto educacional e de alto rendimento. Além de definir percentuais mínimos, a proposta propõe um sistema de repasse de recursos entre os entes federativos para viabilizar políticas públicas integradas. Assim, do mínimo previsto para a União, 25% serão destinados aos estados e ao Distrito Federal e 25% aos municípios. Os critérios de rateio dos recursos serão definidos em lei complementar. O relator na comissão, deputado Helder Salomão, do PT do Espírito Santo, defende que a destinação de recursos mínimos pode colaborar para o incentivo ao esporte desde cedo.
7: A escola é a primeira oportunidade que o jovem, que o adolescente tem de começar a prática esportiva. E muitas escolas não têm a estrutura necessária, não têm o apoio. Nós precisamos ter recursos disponíveis, e nós estamos falando de 1% do total dos impostos arrecadados, para investimento em infraestrutura nas escolas do nosso país. Eu tenho certeza que nós vamos revelar muito mais talentos.
6: Segundo Helder Salomão, no futuro, mais dinheiro investido se transformará em mais medalhas para o país.
7: Hoje, nós temos o Bolsa Atleta, que é uma experiência bem-sucedida, porque vários ganhadores de medalha nas Olimpíadas que o Brasil participa são de atletas que tiveram o apoio do Bolsa Atleta. Eu acredito que nós, ao aprovarmos essa PEC e ela se transformar numa legislação que garante recurso para infraestrutura e apoio aos nossos jovens, adolescentes, nós teremos muitos talentos. O Brasil vai se destacar muito mais nas Olimpíadas, nas competições nacionais e internacionais.
6: A análise da proposta pela CCJ é apenas o primeiro passo da tramitação na Câmara. Agora, a PEC que destina recursos para o esporte, assim como outras que estão sendo analisadas em conjunto e tratam do mesmo tema, precisa passar por uma comissão especial e pelo plenário em 2 turnos de votação. Da Rádio Câmara, de Brasília, Paula Bittar.
3: A Câmara analisa projeto que cria uma política nacional para ampliar o acesso de crianças e adolescentes com autismo a atividades esportivas adaptadas. Autor da matéria, André Fufuca, do PP do Maranhão, afirma que a iniciativa utiliza o esporte como ferramenta de desenvolvimento, autonomia e inclusão social.
2: A matéria prevê a criação de núcleos e centros de esporte inclusivo e a capacitação de profissionais para atender esse público. André Fufuca destaca também a integração de ações nas áreas de esporte, educação, saúde e assistência social.
3: Termina agora esta edição especial do Jornal Câmara dos Deputados, produzida e apresentada pela Rádio Câmara de Brasília, em parceria com a Rádio Câmara de Vitória da Conquista, integrante da Rede Câmara de Rádio.
2: Eu agradeço ao Guilherme e a toda a equipe da Câmara de Vereadores de Vitória da Conquista pelo excelente trabalho conjunto.
3: Obrigado à Câmara dos Deputados por esta oportunidade. Este programa teve trabalhos técnicos de Everson Urani e apresentação de Márcio Aquilissardi e Guilherme Barbosa. Boa noite.
2: O Jornal Câmara dos Deputados volta amanhã. Fique agora com as notícias do Tribunal de Contas da União.
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5: 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Boa noite.

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5: No ar em todo lugar! Tá chegando Rio Negro e Solimões e a Estrada de Chão.

0: Fechando pra gente, só lembro da briga, o som do Henrique e Juliano pra você. A gente curtiu também Júnior Marques, Não Mereço Você, e criei um grupo com o Zé Neto e Cristiano. Eu volto já.
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0: No ar em todo lugar, Chorada é o som da Lauana Prado.
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0: em todo lugar pra você aqui no Hora Sertanejo. Divino e Donizete, Velho Amor, Motivos, João Bosco e Gabriel, e Vicky e Renner, Não É Você, Eu Volto Já.
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0: No ar em todo lugar, Trembão, tem Rio Negro e Solimões.

0: Divisão de bens é o som do Gabriel Gava pra gente. Rolou ainda Jazz e Jadson, Correndo Risco e Migalhas, com João Bosco e Vinícius. A gente volta já com a segunda hora de programa.
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0: No ar em todo lugar, Guilherme Santiago, Pra Não Lembrar de Mim, participação do Zezé e Luciano.
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1: Vai cantar bonito assim lá longe, hein?

0: Vou valendo, Jorge Henrique Rodrigo, não fui eu, são do Henrique Diego e mais Gustavo Lima, beijo cuposo, eu volto já.
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0: No ar em todo lugar. Tá chegando Matheus e Cauã. Some.

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0: Pijama Amarelo, fechando pra gente, Guilherme Santiago, teve Luan Pereira de Antes pra Hoje e Ninguém é de Ferro com Wesley Safadão e Marília Mendonça. A gente volta já.
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0: No ar em todo lugar. É hora de saideira. Opa, sim, sim, sim. Saideira, tá chegando. Fernando e Sorocaba, te amo demais e não me olhe assim.

fechando todas e hoje rodeio no Texas. É o som dela, a boiadeira mais querida, tá sempre on fire. É ela, a Ana Castela. Teve também César e Paulinho Casar Pra Quê. E não foi sorte com Bruno e Denner e Matheus Aleixo. Beijo no

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0: Obrigado! Essa moda a gente dedica para todos os amigos de verdade. É uma mensagem que o Guilherme Santiago sempre passa, tenta passar toda a energia para vocês. É o maior carinho do mundo.
1: Eu acho que a gente, quando fala de amizade, fala de amigos, às vezes a gente não se dá conta de algumas palavras, de algumas situações, de momentos que a gente tem com amigos da gente, que a gente às vezes deixa o tempo ou deixa a cabeça da gente dar aquela amnésia, né? Por causa da idade, seja lá por qual motivo for. E a gente ainda costuma dizer ainda que a gente tem amigos que dá pra contar numa única mão, né? Eu às vezes eu discordo disso porque amizade é uma coisa assim que ela pode ser de várias formas, de vários sentidos. Então essa música, a gente resolveu gravar essa canção porque desde a primeira vez que a gente conheceu essa música, nos sensibilizou tanto que a gente se deu conta de verdade de tudo isso que eu tô falando pra vocês. Que a gente tinha, parece que a gente esquece um pouquinho do que...
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0: Vale do Henrique e Diego, vale do Denis.
1: É tudo nosso e nada dele.
2: Que delícia, cara.
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0: quero demais, Brasília. Obrigado pelo carinho. Obrigado pela presença de cada um de vocês. Muito obrigado por acompanhar o trabalho da dupla Henrique e Juliano, por receber esse trabalho aí na casa de vocês. Espero que vocês realmente recebam com muito carinho, né, Juliano? Que a gente trabalhou muito duro pra poder fazer um DVD incrível pra vocês.
1: Vocês mudaram a nossa vida. Vocês fizeram o Henrique e Juliano se tornar realidade pra muitos.
0: Obrigado, muito obrigado. Brasília! Obrigado demais, Brasília.
1: Valeu!
0: Te apaixonado em vocês.
1: Valeu, moçada!
0: Obrigado! Tchau, tchau, gente. Que Deus abençoe, Marília.
1: Valeu!
0: Te apaixonado em vocês.
1: Valeu, moçada!
0: Obrigado!

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0: 5 e 3.
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0: formar agora a grande corrente de fé, elevando o pensamento ao Supremo Criador, para que interceda com sua divina bondade em favor de todos que necessitam de alívio para os seus problemas através da oração. E agora, com o pensamento em Deus Todo-Poderoso, para que Ele receba nossas orações, oremos. Em nome dos anjos, dos santos e das almas, saudemos a Sagrada Família. Em nome do Pai, do Filho e do Espírito Santo.
1: Amém.
0: E neste momento, em que todos se ajoelham e saúdam Maria Santíssima. Ave Maria, cheia de graça, o Senhor é convosco. Bendita sois vós entre as mulheres, e bendito é o fruto do vosso ventre, Jesus.

0: agora a todos aqueles que necessitam de uma graça. Rezamos neste momento a oração de São Francisco. Senhor, faça de mim um instrumento de sua paz. Onde existe o ódio,
1: que eu leve o amor.
0: Onde existe a discórdia,
1: que eu leve a união.
0: Onde existe o erro,
1: que eu leve a verdade.
0: Onde existe a dúvida,
1: que eu leve a fé.
0: Onde existe o desespero,
1: que eu leve a esperança.
0: Onde existe trevas,
1: que eu leve a luz.
0: E onde existe tristeza,
1: que eu leve a alegria.
0: Virgem Maria,
1: guarda-nos puro do pecado.
0: Ó Mãe de Deus,
1: abra os nossos corações quando nossos irmãos precisarem de nós.
0: Ó Mãe da Igreja,
1: faça que vivamos unidos e assim sejamos um dos exemplos para que os outros também amem a seu Filho Jesus.
0: Ó Esposa de José,
1: conserve a paz e a união em nossas famílias.
0: Glória ao Pai, ao Filho e ao Espírito Santo.

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0: Carmo do Rio Claro, bom dia pra você, amigo.
1: Bom dia,
2: bom dia,
3: bom dia,
4: bom dia.
5: É FM,
6: bom dia.
0: É, moçada, bora mexer o doce. Daqui pra frente é só pra trás, hein?
7: Vai vencendo, duplicata velha.
0: Ei, companheirada.
8: Chupa cabra.
0: E o PDV?
9: Bora, Guatemala.
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0: A mais ouvida da cidade, nesta manhã, hoje, terça-feira, né, gente? Que calor é esse, né? Mas parece que já está chegando aí uma frente fria. Daqui a pouco a gente fala mais sobre a previsão do tempo, né? Hoje amanheceu quente, né? 29! Derradeiro dia, né? 29 do mês de setembro. O tempo voou, né? Ano 2026. Também esse ano teve Copa do Mundo, teve agora as eleições, né? Tanta coisa. O tempo parece, né? Tá passando mais rápido, né? Hoje também é dia mundial do petróleo, dia mundial do coração, hoje é dia mundial do bronze. Santos do dia, São Miguel, São Gabriel e São Rafael. Os três anjos guerreiros. Lembrando que às 6 horas, o momento de fé, o momento de oração. Acerte o horário eleitoral gratuito, né? Mande aí também o seu alô, o seu recado, participe conosco. Ô Gerard, já tá agarrado aí?
11: Opa, bom dia, manda um modão pra nós aí, pra mim falando aqui.
0: Bom dia.
11: Vamos agarrar, né? Estamos aqui ajeitando as coisas, tá aí.
0: Deixou galera. Doce, né?
11: Amado, é o último julgamento, tá bom? Ei, coração.
0: Preparando o galo de briga.

0: Robertinho. Último julgamento. Alô, Padre Antônio!
1: Alô, queridos amigos da Supernova. Aqui é Padre Antônio. Que o Senhor nosso Deus derrame suas bênçãos sobre cada um de vocês.
0: Alô, PDV. O PDV tem aquela música que eu gosto muito, O Bom Perdedor, do Bruno e Marrone. Tem como você dar uma palinha pra nós?
2: 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Oi, gente, bom dia, quem fala aqui é o PDV. Eu estou aqui com meu amigo Marcelo Souza no Amanhecer Sertanejo. Continue ligado com a gente.

Oi, Marrone, bom perdedor. Uma participação especial do PDV. Olha o seu recado, o seu alô, participe com a gente. Falando em participação, é o alô da Cidinha, lá no bairro do Jardim América. Meus amigos lá do Jardim América. Ô, Cidinha, bom dia! Bom dia, Luiz! Luiz Palmeirense. E ela está pedindo aqui, milionário e saudoso, é rico, oferecendo para mim, para minha família. Obrigado para todos os ouvintes, para o Lugian Couto, lá em Itaú de Minas. Daqui a pouco, a participação também da nossa amiga ouvinte, Lugian Couto. Milionário e saudoso, é rico, para a gente recordar.

Ei, Marcelo, bom dia, tudo bem? Aqui é a Lurdinha Couto da Coab 2, Estado de Minas, Minas Gerais. Queria ouvir Ana Castela, Guilherme Santiago. Depois eu queria ouvir Simone Mendes e Laona Prado. Mandar para você, Marcelo, sua esposa, os dois filhos lindos. Mandar para o Cidinho, Vair, Luiz, PDV, Guanabara, Latino Véia, Braguinha, a Nenê, a Raíssa, a Sueli, o Maciel. Zé Mendonça, o Jair Cantor e o Beto e todos os familiares deles, né? Rogerão também, família. Mandar pra Juliana, família dela. E para todos os demais aí, né? Que eu mando música. Todos os grupos aí que participam do seu programa cedo, tô mandando. Gosta da música, tô pedindo. Os aniversariantes do dia, parabéns, tudo de bom. Mandar para toda a minha família nos bairros do Carmo. Meu marido José Luiz, Quintaú, para meus três filhos, meus quatro netos. E um abraço ao Marcelo, let's go, Stella Vista Baby, oh my God, maravilhoso.

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5h43, uma viagem no túnel do tempo, hein? Do fundo do baú. Esse popurrí aí com o Leonardo, né? A gente recordando aí o melhor da Jovem Guarda. A gente era feliz e não sabia, né? Daqui a pouquinho, às 6 horas, o nosso momento especial, momento de fé, o nosso momento de oração também, homenagem aos aniversariantes do dia.

As Irmãs Barbosa, pra quê? 5h47. Bom dia. Alô, José Rodrigues, lá no bairro Jardim América, lá na Avenida.

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8: O que está ligado na terra também ligado no céu. Nesta terça-feira, 29 do mês de setembro, ano 2026, a igreja celebra o dia de São Miguel, São Gabriel e São Rafael. Momento em que paramos para fazer os nossos agradecimentos, os nossos pedidos, elevamos os nossos pensamentos ao Pai. Através de Maria, nossa mãe, pedimos para que ela interceda e abençoe principalmente os mais necessitados, os doentes, aqueles que se encontram internados no Hospital São Vicente de Paulo, pelos doentes idosos, no Lar dos Idosos, acamados em casa, aqueles que estão em tratamento em centros maiores. Momento de fé no nosso momento de oração. Também a nossa homenagem aos aniversariantes do dia, desejando saúde e paz, que Deus ilumine muitos e muitos anos de vida.

0: participando conosco todos os dias, mandando um recadinho aqui para nós. Israel, bom dia, meu amigo Marcelo Souza. Ô, Israel, bom dia. Coloca minha família em oração e todos os meus amigos que trabalham no fórum. Para você, para sua família, para toda a equipe da Supernova. Obrigado. E para todos os ouvintes. O Jean Couto, Itaú de Minas, Cidinho, Evair, Luiz. Geraldo Moreira. Renato Pedreiro, pessoal da Construção Civil. Dico! Alô, Dico. Bom dia, meu amigo Dico, Renato. Pessoal lá da Peixaria Borges, o Dico, nos altos do bairro São Benedito, ali ao lado da confeitaria mais querida da cidade e região, a confeitaria da Simone Confeiteira. A Fátima. Alô, Chico! Pessoal lá na reciclagem. Vicente, Vicentinho da Soque, Deusa do Jeque, irmão Elinho, PDV e toda a família, Jean Couto, Itaú de Minas, Ricardo Bittar e toda a família no bairro Bela Vista, Tom Lino no bairro do Rosário, do Mercado e toda a família lá no bairro Jardim América, na Rua Nova. Nosso momento de fé, momento de oração, também peço a bênção para minha família, para minha esposa, meus filhos, meus irmãos e a todos vocês que acompanham o nosso momento de fé, nosso momento de oração. Deus abençoe Wesley, Cariello, Penha, Matheus e vamos juntos. E hoje, novamente, devido a um problema com a gravação com o Padre Sandro Henrique, nós teremos aí a participação especial do Padre Eduardo Rocha, participando também do nosso momento especial, momento de fé e oração.
1: BYD King assumiu o reinado. Turma, aqui quem fala é...
2: Amém. Bom dia.
1: E percebe que pode mais. O episódio está quentíssimo. Te espero lá.
2: Em nome do Pai, do Filho e do Espírito Santo. Amém. Bom dia. Hoje é terça-feira, dia 29 de setembro, e a igreja celebra a festa dos arcanjos Miguel, Gabriel e Rafael. O Evangelho de João, no capítulo 1. Naquele tempo, Jesus viu Natanael que vinha para ele e comentou: aí vem um israelita de verdade, um homem sem falsidade. Natanael perguntou: de onde me conheces? Jesus respondeu: antes que Filipe te chamasse, enquanto estavas debaixo da figueira, eu te vi. Natanael respondeu: Rabi, tu és o Filho de Deus, tu és o Rei de Israel. Jesus disse: tu crês porque te disse, eu te vi debaixo da figueira? Coisas maiores do que esta verás. E Jesus continuou: em verdade eu vos digo, vereis o céu aberto e os anjos de Deus subindo e descendo sobre o Filho do Homem. Palavra da salvação. Glória a vós, Senhor. Como eu disse para você, hoje a igreja celebra os arcanjos Miguel, Gabriel e Rafael. E antes de qualquer explicação, preciso deixar que essa verdade caia no seu coração. Você tem um anjo que caminha com você. Ele vê continuamente o rosto de Deus e mesmo assim ele está ao seu lado, silencioso, discreto, atento a cada passo seu. Isso significa que a sua vida não é pequena, que a sua vida não é comum. Mesmo quando você se sente invisível, Deus envia alguém lá do céu para estar perto de você, aí ao seu lado. É um jeito carinhoso de Deus dizer: você é precioso para mim. E ouça o que diz o Catecismo da Igreja Católica no número 336. Desde o começo até a morte, a vida humana é acompanhada...

0: guarda pela assistência e pela intercessão dos anjos. Se cada gesto dele dissesse: não desista, há mais luz à sua frente do que você imagina. Por isso, nesse dia, olhe para a sua própria vida e se pergunte: se Deus confia um anjo para me guardar, por que eu mesmo não cuido de mim? Por que eu trato a minha existência como algo pequeno, sem valor? O anjo que está ao seu lado, ele é um lembrete de que a sua história é grande, de que o seu coração é digno de cuidado e que você é chamado a caminhar na direção do rosto de Deus. É esse cuidado que transforma uma vida comum em um caminho luminoso. Então entenda, a sua vida tem um valor que ultrapassa o que você imagina. Se Deus colocou um anjo para proteger você, é porque existe em sua história uma promessa que não pode ser desperdiçada. Você não nasceu para ser pequeno, você nasceu para ser eterno. E o céu acompanha cada passo seu, porque você é importante demais para andar sozinho. E quando essa certeza ela entra no nosso coração, nasce também uma nova forma de viver. Você passa a cuidar mais de si mesmo, a dar mais sentido ao tempo, a valorizar os relacionamentos e a caminhar com dignidade. Porque quem descobre a grandeza da própria vida deixa de viver de qualquer jeito, porque entende que até o céu se move para guardá-la. Então, que nesse dia você tome consciência da preciosidade da sua vida. Se Deus colocou um anjo para cuidar dos seus passos, da sua história, é porque Deus ama você. E a sua vida, não importa o que as pessoas digam, ela é preciosa demais. Tem um outro aspecto importante nesta festa dos arcanjos Miguel, Gabriel e Rafael: o convite de rezar ao seu anjo da guarda. Você costuma conversar com ele? Você tem o costume de rezar ao seu anjo da guarda? Eu lembro que o anjo da guarda é a presença silenciosa e carinhosa de Deus na sua vida. E eu, desde criança, eu aprendi a dirigir palavras ao meu anjo da guarda. Eu tenho certeza que ele sempre me acompanhou, sobretudo nos momentos de maior fragilidade, quando o medo parecia me paralisar, quando eu não tinha forças para sustentar os meus próprios passos, a minha vida. E ele estava ali, silencioso, mas firme, me segurando quando eu não me sustentava. E eu não tenho dúvidas disso. O anjo é um sinal de que Deus não abandona ninguém. Por isso, hoje, não deixe o seu anjo no silêncio. Reze, agradeça, confie a ele as suas lutas. O anjo que caminha ao seu lado, ele se alegra quando é lembrado, porque a missão dele é conduzir você até a presença de Deus, até o rosto de Deus. Mas não se esqueça, na Terra também existem anjos sem asas, pessoas que Deus coloca no nosso caminho para cuidar de nós, para nos sustentar, para nos consolar quando nós não temos forças. Muitas vezes eles também não são lembrados, nós não agradecemos, não valorizamos a presença desses anjos sem asas. Então, hoje é um dia para recordar de ambos: o anjo espiritual que o céu lhe confiou e os anjos de carne e osso que a vida lhe deu. Seja companheiro do seu anjo, caminhe com gratidão e descubra que a vida se torna mais leve quando nós sabemos que não andamos sozinhos, de que Deus envia mensageiros do céu, mas também coloca pessoas que não têm asas, que não são propriamente anjos espirituais, mas que também estão ao nosso lado, cuidando de cada um de nós. E hoje eu convido você para rezar esta oração tão conhecida. Talvez seja a primeira oração que você aprendeu. Ao menos para mim foi. Foi a primeira oração que os meus pais me ensinaram. Reze comigo a oração do Santo Anjo. Santo Anjo do Senhor, meu zeloso guardador, pois que a ti me confiou a piedade divina, hoje sempre me governe, me rege, me guarde e me ilumine. Amém. Santos anjos da guarda, rogai por nós. Em nome do Pai, do Filho e do Espírito Santo. Amém. A você eu desejo um excelente dia, uma boa jornada, BTG paz Pactual. E até a noite, se Deus quiser.
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0: Olá, minha amiga ouvinte, graça e paz para você. Que o Deus que nos ama seja a nossa permanente companhia neste dia. Eu gostaria de conversar sobre a solidão. A nossa condição humana é solidão. Por mais que queiramos nos cercar de pessoas, sempre as decisões mais importantes da vida quase sempre são tomadas na solidão. Muitas vezes temos dificuldade de conviver com ela. Precisamos da televisão, do rádio, da internet. Nós precisamos preencher o nosso tempo e o nosso espaço com algum som ou barulho. Em alguns momentos, o mergulho na tagarelice do mundo é necessário, pois temos de cumprir um papel social. Em outros, porém, afasta-nos de nós mesmos. É saudável curtir a nossa própria solidão e ter momentos de tranquilidade e silêncio. Só poderemos ouvir a voz do coração quando mergulhamos no silêncio, percebendo aquilo que somos, percebendo as nossas emoções, conversando com elas e compreendendo-nos como seres humanos. As pessoas ao nosso lado podem nos incentivar a casar, a mudar de emprego, a correr novos riscos, a fazer uma coisa ou outra, mas, no entanto, sabemos que somente nós teremos que arcar com todas as responsabilidades e consequências dos nossos atos. As decisões fundamentais da nossa vida devem ser tomadas quando nós nos encontramos com o silêncio, com a meditação, com a oração e com Deus, portanto, e ali nós vamos tendo a melhor decisão. Dizem que o momento mais delicado da vida é o momento da morte, e ali se sente a maior solidão de todas. Por mais que se queira confortar o paciente que está morrendo, no fundo sabe-se que a experiência da morte é uma vivência solitária e que nenhum de nós terá como fugir desse momento ou adiá-lo. Por isso, caro ouvinte, nada mais sábio do que aprendermos também a gostar da nossa própria companhia e, ao mesmo tempo, de estar livre das exigências dos outros. Esse é um sinal de que estamos de bem conosco mesmos e com a vida. Isso, porém, não é isolamento. Isolamento é doentio, é diferente. A cada um cabe aprender a ter momentos de solidão e fazê-los, torná-los fecundos, encontrar formas de conviver com essa realidade o mais saudavelmente possível. Pensemos nisso neste dia. Que Deus te abençoe e te guarde. Em nome do Pai, do Filho e do Espírito Santo. Amém.
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2: Pai nosso que estás no céu.
3: Sim, estou aqui.
2: Por favor, não me interrompa. Eu estou rezando.
3: Mas você não me chamou.
2: Chamei? Eu não chamei ninguém. Eu tô rezando. Pai nosso que estás no céu.
3: Aí você me chamou de novo?
2: Fiz do quê?
3: Me chamou? Você disse Pai nosso que estás no céu. Estou aqui. Como posso ajudá-lo?
2: Mas eu não quis dizer isso. É que eu tô rezando. Eu rezo o Pai nosso todos os dias. Me sinto bem rezando assim. É como se fosse um dever. E não me sinto bem até terminar.
3: Mas como podes dizer Pai Nosso sem lembrar que todos são seus irmãos? Como podes dizer que estás no céu se não sabe que o céu é paz, que o céu é amor a todos?
2: É, realmente, não tinha pensado nisso.
3: Mas prossiga sua oração.
2: Santificado seja o vosso nome.
3: Espera aí, o que você quer dizer com isso?
2: Quer dizer, sei lá o que significa. Como é que eu vou saber? faz parte da oração, só isso.
3: Santificado significa digno de respeito, santo, sagrado.
2: Ah, agora entendi, mas nunca tinha pensado no sentido dessa palavra, santificado. Venha a nós o vosso reino, seja feita a vossa vontade, assim na terra como no céu.
3: Está falando sério?
2: Claro, por que não?
3: E o que faz para isso acontecer?
2: O que faço? Nada, é que faz parte da oração. Além disso, seria bom que o Senhor tivesse um controle de tudo o que acontecesse no céu e na terra também.
3: Tenho controle sobre você?
2: Bem, eu vou para a igreja.
3: Não foi isso que perguntei. Que tal o jeito que você trata os seus irmãos? O muito tempo que você dá à televisão? As propagandas que você corre atrás? E o pouco tempo que dedica a mim?
2: Por favor, pare de criticar.
3: Desculpe, pensei que você estava pedindo para que fosse feita a minha vontade. Se isso acontecer, tem que ser com aqueles que rezam, mas que aceitam a minha vontade. O frio, o sol, a chuva, a natureza, a comunidade, os amigos, os irmãos.
2: Está certo, tem razão. Acho que nunca aceito sua vontade, pois reclamo de tudo. Se manda chuva, peço sol. Se manda sol, reclamo do calor. Se manda frio, continuo reclamando. Se tô doente, peço saúde. Não cuido dela, deixo de me alimentar, ou como muito.
3: Ótimo reconhecer tudo isso. Vamos trabalhar juntos, eu e você.
2: Olha, Senhor, preciso terminar agora. Essa oração está demorando muito mais do que costuma ser. Vou continuar. O pão nosso de cada dia nos dai hoje.
3: Pare aí. Você está pedindo o pão material? Nem só de pão vive o homem, mas também da minha palavra. Estou interessado na nossa próxima parte da oração. Continue.
2: Perdoai as nossas ofensas, assim como nós perdoamos a quem nos tem ofendido.
3: E o seu irmão desprezado?
2: Tá vendo? Olha, Senhor, ele já criticou várias vezes e não era verdade o que dizia. Agora eu não consigo perdoar. Preciso me vingar.
3: Mas e a sua oração? O que quer dizer a sua oração? Estou gostando de você porque está sendo honesto. Mas não é bom carregar o peso da ira dentro de você, não acha?
2: Acho que ia me sentir melhor se me vingasse.
3: Não vai, não. Vai se sentir muito pior. A vingança não é tão doce como parece. Pense na tristeza que me causaria. Pense na sua tristeza. Agora eu posso mudar tudo para você. Basta você querer.
2: Pode? Mas como?
3: Perdoe seu irmão. Eu perdoarei você e te aliviarei.
2: Mas, Senhor, eu não posso perdoá-lo.
3: Então não me peça perdão.
2: É, Senhor, mais uma vez está certo. Mais do que quero me vingar, quero a paz com o Senhor. Tá bem, eu perdoo a todos. Mas me ajuda, Senhor. Mostre o caminho certo para mim e meus inimigos.
3: Isso que me pede é maravilhoso. Estou muito feliz com você. Como está se sentindo?
2: Bem, muito bem mesmo. Para falar a verdade, nunca tinha me sentido assim. É tão bom falar com Deus. E não deixeis cair em tentação, mas livrai-nos do mal.
3: Ótimo, vou fazer justamente isto. Mas não se ponha em situações onde possa ser tentado.
2: O que quer dizer com isso?
3: Deixe de andar na companhia de pessoas que o levam a participar de coisas que não deve, como intrigas e fofocas. Deixe de andar na companhia de pessoas que o levam a participar de coisas que não deve, como

0: orar? Assim, amém.
1: O que quer dizer com amém?
0: Não sei, é o final da oração, só isso.
1: Você só deve dizer amém quando aceita tudo o que quero, quando concorda com a minha vontade e quando segue os meus mandamentos. Porque amém quer dizer assim seja. Concordo com tudo o que rezei.
0: Senhor, obrigada por me ensinar essa oração. E agora, obrigado por me fazer entendê-la.
1: Eu amo a cada um dos meus filhos, principalmente aqueles que querem sair do erro. Abençoe-te. Fica com a minha paz. Que assim seja.
0: Obrigado, Senhor. Estou muito feliz em saber que és meu amigo.
2: Olá, queridos irmãos, Deus abençoe muito vocês, muita paz, muita alegria e vamos que vamos, muita paz.
3: Alô, queridos amigos da Supernova, aqui é Padre Antônio, que o Senhor nosso Deus derrame suas bênçãos sobre cada um de vocês.

Maria Santíssima, que em vossa imagem milagrosa de Aparecida espalhais inúmeros benefícios sobre o Brasil. Eu, embora indigno de pertencer ao número dos vossos servos, mas desejando participar dos benefícios da vossa misericórdia, prostrado a vossos pés, consagro-vos o entendimento, para que sempre pense no amor que mereceis. Consagro-vos a língua, para que sempre vos louve e propague a vossa devoção. Consagro-vos o coração, para que depois de Deus vos ame sobre todas as coisas. Recebei-nos, ó Rainha incomparável, no ditoso número dos vossos servos. Acolhei-nos debaixo da vossa proteção. Socorrei-nos em nossas necessidades espirituais e temporais, e sobretudo na hora da nossa morte. Abençoai-nos, ó Mãe Celestial, e com vossa poderosa intercessão, fortalecei-nos em nossa fraqueza, a fim de que, servindo-vos fielmente nesta vida, possamos louvar-vos, amar-vos e render-vos graças no céu. Por toda a eternidade, assim seja.

pela intercessão de Nossa Senhora Aparecida, Rainha e Padroeira do Brasil, a bênção de Deus Onipotente, Pai, Filho e Espírito Santo, desça sobre vós e permaneça sempre. Amém.

tempestade vai chegar. Só que eu tenho uma boa notícia para te dar também. Toda tempestade passa. E Deus permite a tempestade para provar você. Olha o que o Frei vai te dizer. Deus permite a tempestade para provar a sua fé. Gente, quando tudo é fácil, quando tudo está bem, é fácil acreditar. É ou não é? Quando tudo está fácil, é fácil crer. Somente na hora da prova, somente na hora da tempestade, é que Deus pode ver o tamanho da sua fé. E talvez hoje você está passando por uma tempestade. Eu só sei de uma coisa: Deus está com você. E fique claro para você que quando Ele quiser, essa tempestade vai acalmar. Quando essa tempestade não estiver te fazendo mais bem, Ele vai acalmar para você. Basta que Ele fale, basta que Ele diga, e essa tempestade acalma. Você crê nisso?

Você está entendendo? Os discípulos olham aquela tempestade e eles começam a ficar com medo. Jesus se levanta e diz: por que que você está com medo? Se eu estou aqui, essa barca não afunda. Irmão, se Jesus está com você, você não vai afundar. Amém? Não vai. Agora, a artimanha do diabo é o quê? Coloca medo. Porque o medo nos afasta de Deus. Amém? Porque tem desmedo. Deixa Deus te perguntar.

Porque tendes medo, filho. É que teu braço

Fica batendo a palma, fica batendo a palma. E diga para Deus: eu não vou desistir, Senhor. Eu não vou desanimar. O diabo quer que eu desanime. O diabo quer que eu tenha medo. Mas Deus está comigo.

0: Glória a Deus!
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17: 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A galera ouve, hein? 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
11: Ai, 87,9 Supernova FM. Alô pro pessoal da Construção Civil, moçada sempre acompanhando e participando conosco. Ô, Cássio Freire, já tá aí na linda? Cassinho, o trio Parada Dura da Construção Civil, Laércio, Laerte e o Laione.

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0: É, quem ama, perdoa. André Andrade, essa é a indicação do PDV para todos os ouvintes e também essa foi pro pessoal aí da construção civil. Tem mais uma moda, pessoal da construção civil. O Cassinho gosta, né, do Gustavo Lima. Na sequência você vai ficar em ótima companhia com Juliana Garcia, que vai te fazendo companhia até o meio do dia. Eu volto amanhã, querendo Deus, às 5 da matina com mais um programa.
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19: Bom dia. Terça-feira chegou e eu tô chegando para ficar com vocês até o meio-dia. Hoje é 29 de setembro de 2026, a última terça do mês, que vem outubro com paz, alegria, muitas bênçãos, que Deus nos abençoe e nos livre de todo mal, sempre, sempre, sempre. 8 e 11, hoje dia do anunciante, dia do lavador carioca, né, Rio de Janeiro, dia mundial do petróleo, e hoje é comemorado o dia de São Miguel, São Gabriel e São Rafael, os anjos protetores. Que nos abençoe também, nos livre de todo mal, hein? Estação Primavera, Lua Cheia, signo Libra. Bora participar aqui no 999042875. Bora de música, bora de informação e prêmios também. E pra começar hoje tem o Mirosmar, Irmão da Lua, Amigo das Estrelas, vem comigo, Juliana Garcia.

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15: Oi, pessoal, tudo bem? Hoje é terça-feira, dia 29 de setembro de 2026. Eu sou a Suzy Luz e tô chegando com as previsões astrais para essa terça. Vida longa para quem dá mais um giro em torno do Sol, e quem nasce dia 29 de setembro é do signo de Libra, com a influência do signo de Sagitário. São pessoas com traços fortes e marcantes. Gostam de ter um espírito leve, valorizam muito a própria liberdade. Tudo de bom para você, libriano ou libriana, que dá mais um giro em torno do Sol. Hoje, dia 29 de setembro. Áries, Touro e Gêmeos, previsões astrais para hoje. Áries, nascidos de 21 de março a 20 de abril, prepare-se, Áries, porque os astros dizem que a sua carreira profissional vai entrar numa fase de colheita. Paciência vai ser sua maior virtude. A cor para hoje é o prata, números da sorte 39, 42 e 60. Touro, nascidos de 21 de abril a 20 de maio. Touro, a sabedoria dos astros aconselham que sua casa e o seu ambiente entrem numa fase promissora. Aproveite para você agir com muita coragem. A cor para hoje é o branco e os números da sorte 04, 05 e 13. Gêmeos, nascidos de 21 de maio a 20 de junho. Gêmeos, Mercúrio em trânsito avisa que a sua intuição se beneficia de sua paciência. Celebre as pequenas vitórias do dia. Cor para você é o azul, números da sorte 01, 25 e 37. Eu já volto e falo com Câncer, Leão e Virgem em mais um bloco de previsões.
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16: Muito bem, estamos de volta. Aquele abraço para você que está sintonizado. Supernova, super manhã até o meio dia, tamo junto. 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E deixa eu atender o Samuel, que tá em Jacuí, curtindo a gente, mandando para todos os ouvintes, para todo o pessoal aqui de Carmo do Rio Claro, sintonizado. Tá chegando o Jorge Matheus, amo noite e dia. Agora são 8h25.
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1: Muito bem, tá aí vocês curtindo Boneca Cobiçada, hein? Tivemos antes Sementinha e também Tudo Começou com Saudade da Minha Terra, essa é Supernova 87.9. A sua, a nossa rádio, bora participar aqui. Até o meio-dia, tamo junto. O meio-dia tem horário político pra vocês. Deixa eu falar pra vocês aqui hoje. 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Deixa eu atender agora o José Donizete Marques sintonizado. Alô, José, bom dia.
2: Caragassi, bom dia. Ju, quem fala é seu amigo, ouvinte todos os dias, José Donizete Marques. Ju, por favor, eu te peço a música com a Carmen Silva, O Último Julgamento. E se caso tiver vaga, outra, com Teodoro Sampaio, Estrela Caída. Essa eu ofereço com muito prazer, amigos, familiares, primos e primas. Meu amigo gosta Alvim, seus familiares lá do bairro Santo Antônio. Padre Graus, seus familiares lá do bairro Campamento. A vocês todos aí da rádio, todos ouvindo seus programas. E um alguém especial, essa alguém sabe quem. Muito obrigado. Bom fim de semana, tchau, um abraço, fique com Deus.
1: Tá certo, tá aí o José Donizete Marques participando com a gente. Bora começar com o Carmen Silva, depois tem Teodoro e Sampaio e muito mais aqui.
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12: Terça-feira e você confere agora as principais notícias do dia. Microempresas e empresas de pequeno porte que atualmente não são optantes pelo Simples Nacional e pretendem aderir ao regime no ano que vem, têm até a próxima quarta-feira, amanhã, para formalizar a solicitação. Se o pedido for deferido, a opção produzirá efeitos a partir de 1º de janeiro de 2027. Na mesma data, as empresas que já estão no Simples Nacional também deverão definir como pretendem recolher o IBS e o CBS a partir de 2027. 2027. Há duas possibilidades. O modelo puro, IBS e CBS continuam sendo recolhidos dentro da guia única do Simples Nacional. Ou o modelo híbrido, a empresa continua no Simples Nacional para os demais tributos, mas passa a recolher o IBS e o CBS separadamente pelo regime regular. Kleber Ramos, direto da redação. Notícias.
1: Muito bem, estamos de volta, Rádio Supernova FM, a sua, nossa rádio. Tudo bem por aí? Seja em casa, no trabalho, bem-vindos aqui à programação. 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Alô, Diego, Fernanda, Gabriel, Felipe, Kiki. Bom dia para vocês. E alô, Rafael, alô, turma do Rebenta da Construção Civil. Deixa eu aproveitar e mandar um super abraço para todo o pessoal aí da Construção Civil. Pedreiros, serventes, carpinteiros, gesseiros, pintores, pessoal das marcenarias, marmorarias. Tamo junto, hein, gente? E a turma do Rebenta da Construção Civil também. O Moisés, o Mirtinho, o Gravato, o Rony, o Lésio. Vai a música Carta, Milionários é Rico. Bora de moda, são 9 horas 11 minutinhos. E alô, Pátia, alô, Fátima Gouveia, sintonizadas.

Tem muita mulher solteira aqui hoje na gravação, hein?

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Já estamos de volta, 9h22. Tudo bem por aí, gente? Terçou, hein? Tamo junto, você ligadinho aqui na Supernova. E deixa eu trazer mais esporte total aqui.

0: esporte é sempre notícia aqui na sua rádio. O Santos deve ter o elenco quase completo nas próximas semanas. Isso porque Neymar está na fase de transição física e William Arão já treina com o grupo. Restam, portanto, apenas dois jogadores no departamento médico: o lateral esquerdo Vinícius Lira e o goleiro Gabriel Brazão. Brazão operou o ombro esquerdo na semana passada e deve ficar na fisioterapia até o fim do ano, fora dos 11 jogos finais da temporada. Ele deve ser substituído por Diógenes, João Paulo ou João Pedro nos próximos jogos. A qualquer momento tem mais destaques do esporte. Esporte Total.
1: Então, qualquer momento mais esporte total pra você aqui. E deixa eu mandar um super abraço pro pessoal aí da Marmoraria do Nego. Alô, Rosângela. Alô, Nego. Alô, Luiz Ricardo. Luiz Carlos, o Márcio também ligadinhos aqui.
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1: Tá aí, Marmoraria do Nego, um forte abraço pra toda a equipe, tá chegando música e deixa eu mandar o alô da Nenzinha. Alô, pessoal lá, Nossa Senhora do Carmo, vai pra Lica, Paula, pai, pra Paulinha, pra Rose, pra Camila, pra Carol, pra Márcia, a equipe maravilhosa aí do lar que tá sintonizada, elas pediu aí Rick Renner, essa música maravilhosa, ela é demais, e vai pra equipe também da Marmoraria do Nego.

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0: Previsões astrais de volta por aqui, Câncer, Leão e Virgem. Câncer, nascidos de 21 de junho a 21 de julho. Com a influência de Vênus, as suas amizades mais próximas vão estar alinhadas com seu propósito de vida. Fique atento aos sinais do universo. Cor para hoje, prata, números da sorte 10, 14 e 39. Leão, nascidos de 22 de julho a 22 de agosto. Leão, hoje, prepare-se, porque os astros dizem que a sua rotina diária vai ter mais equilíbrio entre razão e emoção. Fique atento aos sinais. A cor para hoje, Leão, é o verde, números da sorte 23, 60 e 72. Virgem, nascidos de 23 de agosto a 22 de setembro, Virgem, Saturno traz lições importantes e suas amizades mais próximas vão estar protegidas pelas energias. Aproveite para agir com coragem. A cor para você hoje é o dourado, números da sorte 16, 43 e 55. Eu já volto e falo com Libra, Escorpião e Sagitário em mais um bloco de previsões. Horóscopo do dia.
1: Muito bem, estamos de volta, 9 horas e 37 minutinhos, você ligadinho aqui na Melhor 87.9, seja em casa, no trabalho, bom dia. 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Deixa eu mandar um super abraço pra Cida, pra todo o pessoal ligadinho aí no Restaurante Recanto de Minas. E bora de música pra vocês aqui, viu, Cida? Tá chegando a novíssima da Ana Castela aqui pra vocês.

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0: Que coisa linda, galera!
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0: aceito.
1: Muito bem, já estamos de volta. E agora faltando 15 minutos para as 10. Deixa eu trazer aqui mais resumo de novelas para vocês.
0: Se quiser.
2: Terça-feira por você, 29 de setembro. Acontece que Juarez se desespera ao constatar a morte de Zé e descarta a arma. Glorinha acredita que Ítalo esteja interessado em Hanna. Yara conta a Juarez que o assassino de Julie está preso. Leandra comunica a Gabriela que integrará o conselho do hospital e ele aconselha a filha. Fico por aqui, meus amores. Daqui a pouquinho tem Quem Ama, Cuida.
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1: E já estamos por aqui. 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Alô Aparecida, alô Rian, alô Alessandra, alô Ariane. Boa terça-feira pra vocês. E bora de música. Deixa eu atender também que o Rogerão, que tá sintonizado no acampamento. Bom dia, Rogerão.
6: Olá, Juliana. Bom dia, tudo bem, Rogerão? Ô, Ju, eu vou te pedir duas músicas. Você vê pra mim, se der tempo, viu? É o João Renes Reni, Amor pela Metade, e o Milionário José Rico. A música chama Intimidade. Feliz pra André, o Paulo Henrique, a Amanda e a Daiane. Cida na Bela Vista Família, Neneno Rosário, Butina Velha e Família, Sozé Mendonça, né? Pra todos do grupo aí. Eles para o Dinho Leital de Minas e para vocês da rádio. Obrigado, Rogerão.
1: Tá certo, Rogerão. Valeu pela participação. Bora de música, 9h47.
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13: Muito bem, vamos que vamos, faltando 3 minutinhos para as 10, estamos de volta. E deixa eu atender nossa querida amiga lá de Itaú, de Minas. Alô, Ludinha Couto, bem-vinda.
14: Oi, Ju, bom dia, tudo bem? Aqui é a Ludinha Couto da Coab 2, Itaú de Minas, Minas Gerais. Queria ouvir a Paula Fernandes e o Zé Vaqueiro, música nova. Depois eu queria ouvir o Country Beat e a Mari Alexandre, o Mário Fernandes, sei lá. Mandar para você, Ju, toda a sua família. Mandar para Marcelo Souza, a família dele. Para Cidinho, Vair, Luiz, PDV, Guanabara, Patina Véia, Braguinha, a Neneia Reis, a Sueli, o Maciel, o Rogerão, todos os irmãos dele. O Zé Mendonça, o Jair, cantor, o Beto, todos que participam do grupo aí, eu tô mandando, tá? Vai fazer parte do seu programa hoje. Tô mandando pra todo mundo aí. Vai passar um zap pra você. Let's go, Ju. Hasta la vista, baby. Oh my God. I'm gonna be good. Ótima terça abençoada pra todo mundo. Que a nossa sala do Carmo cubra vocês com manto sagrado. Let's go, gente.
13: Tá certo. Alô, Lurdinha. Alô, Itaú de Minas. Bora, bora, que é sucesso passando por aqui. Faltando um minutinho pras 10.
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1: Oi.

Muito bem, roupa de lua de mel, Jean e Giovanni. Somente com as melhores músicas, muita moda pra você. E bora participar aqui, agora são 10h10.

0: 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E vamos que vamos, deixa eu atender o pessoal que tá ligadinho, sintonizado. Alô, Renato. Renato tá na sintonia, mandando para todos os companheiros de trabalho, o pessoal que tá curtindo a gente. Ele que pediu. Guilherme Santiago, essa paixão me machucou. Linda música. Alô, Renato. Alô para todo o pessoal que tá ligadinho. Alô, Israel. Alô, pessoal perto do fórum também sintonizados.
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0: Muito bem, linda música. E alô, Lília. A Lília tá ligadinha na tecelagem. Alô, Lília, alô, Cidinha, sintonizadas com a gente nessa manhã maravilhosa. Ela pediu uma linda música com o Gustavo Mioto, né, Lília? É, tô voltando pra mim. Ela que tá mandando pra todos os ouvintes e pra todo o pessoal que tá curtindo a gente. Bora de música linda aqui, então. Gustavo Mioto, tô voltando pra mim. 10 horas, 17 minutinhos. Bom dia para você que está sintonizado, curtindo a gente.
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0: Muito bem, 10 horas 29 minutinhos, estamos de volta. Forte abraço para você que está sintonizado aqui, as melhores músicas. Deixa eu falar com a minha amiga Lúcia. Alô, Lúcia, tudo bem por aí? Bem-vinda.
1: Bom dia a todos, permitidos. Bom dia para você, Juliana, minha amiga que eu amo de paixão. Andei um pouco meio triste, meio calada. Mas agora estou voltando de novo, tem que ser feliz, a gente pode se abater, né? Tem que lembrar que Deus está acompanhando a gente em todo segundo das nossas vidas, né? E tudo é por Ele, não por nós. Juliana, eu ofereço essa música para meus filhos, Thiago, lá no Rosário, 17.

0: Elizabeth Félix, que é a irmã que eu amo de paixão na minha vida, né? E já.
1: Ligando pra você, viu, Lúcio? Uma pessoa que eu adoro demais também. Você mora no meu coração e não paga aluguel. Uma pessoa maravilhosa. Tamo juntas. E vamos com essa música linda, então. Jade Jadson, último julgamento. Agora são 10h31. Bom dia, ótima terça-feira pra você que tá ligadinho, tá sintonizado na Supernova.
2: Hoje tudo tá mudado, e eu vejo do mais ignorante a seu doutor estudado, falando de um tempo bom, mas que ficou no passado. 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Seria um produto mais rústico, mais puro, menos intoxicado. Para mim isso tem nome. É coisa que vem da roça, do campo ou do mar. Mas eu que sempre fui um caipira nato, ou um sujeito orgânico, se assim alguém preferir, essas modinhas de hoje, eu confesso, tá difícil de ouvir. Sertanejo pra mim é o que vem do sertão. É o caboclo que traz no peito a viola, canta com a alma e o coração. Coisa que o dinheiro não compra e nem se aprende na escola. Tem que ter vocação. Mas pra encurtar essa história, essa prosa e terminar essa canção, eu queria dizer pra você que é caipira ou moderno, igual ou diferente, enjoado ou cifrão, o importante é ser feliz. Ah, dê valor ao tempo e não volta, tendo sido ele ruim ou bem bom. Ame, ame com força, ame de verdade. 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E nunca se esqueça, para onde quer que você vá, onde quer que você esteja, leve sempre Jesus Cristo dentro do seu coração.

0: 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Valeu, Goiânia. Até a próxima.
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0: Muito bem, tá aí as paredes azuis. Bom dia. 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Forte abraço para Cris, para o Tom, para Ju. Boa terça-feira. 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Forte abraço pro Ricardo, para toda a equipe, tá chegando música. E deixa eu atender também a nossa querida amiga Butina Vec, na nossa sintonia. Alô, Butina!
1: Juju, bom dia, como vai você, Juju? Boa terça-feira pra você, Juju. Juju, eu quero mandar uma música pra mãe Maura, pro Gonçalvinho, meu amigo, lá no Santo Antônio, né? E para a Silvia Helena, lá no Jardim Nossa Senhora Aparecida, né? Para ela, para a mãe, para o Gonçalvinho, né? É, só para esses três, tá bom? Para o Gonçalvinho e para a mãe, tá? Para a mãe um, o Gonçalvinho dois, a Silvia Helena três. E para o seu Zé Mendonça, que estou ouvindo só. Sou Rogerão ouvindo só também, viu? Sou Jair ouvindo só, tá? Mas só para esses três. É, a música que eu quero... É, sem direção. Obrigado, Juju. Beijo. Boa terça-feira, Juju. Manhã quartou, né, Juju? Nossa, Juju, manhã já quartou, já, Juju. Beijos.
0: Tá aí, nossa querida amiga. Alô, Butina Véia na sintonia. Pois é, amanhã já é quartou. A semana tá passando rápida demais, hein? Faltando 15 para as 11. Tá aí, nosso saudoso Rick, hein? Rick Renner, em direção.

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7: Muito bem, é demais. Deixa eu trazer aqui o horóscopo do dia para você conferir juntinho de mim.
8: Tô de volta, pessoal. Mais um bloco de previsões astrais por aqui. Libra, Escorpião e Sagitário. Libra, nascidos de 23 de setembro a 22 de outubro, a vibração do universo aponta que a sua saúde física e mental vão receber bênçãos inesperadas. Seja flexível diante das mudanças. A cor para hoje é o branco, números da sorte 01, 11 e 60. Escorpião, nascidos de 23 de outubro a 21 de novembro, Escorpião. A energia solar potencializa o seu desenvolvimento pessoal e você vai precisar de um olhar mais carinhoso para isso. Siga leve. A cor para hoje é o vermelho, números da sorte 05, 12 e 29. Sagitário, nascidos de 22 de novembro a 21 de dezembro. Sagitário, com a influência de Vênus, o seu desenvolvimento pessoal está em movimento de grande expansão. Confie na sua intuição, ela não falha. Cor para hoje, Sagitário, vermelho, números da sorte 07, 19 e 43. Eu já volto com o último bloco e falo com Capricórnio, Aquário e Peixes.

0: Simbora, já estamos de volta. 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É, alô, Clauzinha, alô, Wilson. 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Vamos que vamos, deixa eu atender agora nosso amigo Olímpio, tá sintonizado. Oi, Olímpio, bom dia.
1: Bom dia, Ju, Juliana Garcia, aqui é seu amigo Olímpio, tudo bom? Espero que sim. Ju, gostaria de ouvir, Vai Por Mim, pode ser? Vai para você e para você, pessoal da rádio, para todos que estiverem ouvindo, tá? Tá legal? E desejo tudo de bom para você, corra tudo bem na sua vida e o de sempre, né? Um abração, um beijão no fundo desse coraçãozinho lindo que você tem, né? Tá legal? Isso aí. Um abração, né? Um beijão de novo. Agradeço por tudo, né? Pela atenção e tchau, fique com Deus.
0: Tá certo, Olímpio, com Deus também. Deus abençoe, tudo de bom. É muito bom ter você com a gente aqui na sintonia. E ele que é super fã deles, Emília Eduardo, e tá chegando Vai Por Mim.

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13: Quem ama, cuida, 29 de setembro, terça-feira, onde César e Bia ficam felizes por Adriana. Fernando lamenta a sintonia entre Felipe e Mau Mau. André diz a Dora que deseja ficar com ela para sempre. Yuri avisa a Pilar que Andréa não tem família e que ela é sustentada pelo ex-marido Joel. Um beijo, amores, obrigada pela audiência. Amanhã eu volto com mais resumos de novelas.

0: Muito bem, então amanhã de volta com resumo de novelas, 11 horas 10 minutos. 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Alô, pessoal aí da Cassel. Vamos que vamos por aqui, a música não para. Deixa eu atender a neném que tá ligadinha comigo. Oi, neném.
1: E Juliana, eu quero oferecer uma música, dona Paneuzinha lá na Floreal, todos que trabalham lá. Quero oferecer pessoal do supermercado Maria do Pão na Rua Nova. Quero oferecer para a dona Valda lá no ponto de mototáxi, todo mundo que trabalha lá. Quero oferecer para a Cidinha no Bela Vista, para a Reis na Valdo Leite Pereira. Para o Rogerão, toda a família dele, para a Creuza, toda a família dela. Para a Lourdinha no Taú de Minas. Para a Mariana Moda, para a Cida aqui na minha rua, minha colega, para você e toda a sua família, quero oferecer para o Onés Caveirinha lá na Roça, para a Jaqueline e o Silvano lá na Rua Nova, e para todo mundo que está ouvindo a Supernova. A música que eu vou querer vai ser Nesta Longa Estrada da Vida. Tchau, Juliana. Um abraço. Fica com Deus. Uma boa terça-feira para você. Tchau, tchau.
0: Muito bem. Então, Estrada da Vida, bora com Milionários a Rico Moda Boa aqui para vocês. Agora são 11h12. Lembrando que meio-dia tem um horário político aqui para vocês.

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0: Muito bem, já estamos de volta às 11h35. Deixa eu trazer a última parte do horóscopo do dia.
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2: O último bloco de previsões astrais para hoje: Capricórnio, Aquário e Peixes. Capricórnio, nascidos de 22 de dezembro a 20 de janeiro. Capricórnio, as energias planetárias indicam que a sua carreira profissional pede mais cautela, mais planejamento. Lembre-se que a gratidão abre portas. Cor para você, violeta, números da sorte 16, 24 e 36. Aquário, nascidos de 21 de janeiro a 19 de fevereiro. Aquário, com a influência de Vênus, a sua rotina diária se beneficia. Abra-se para o novo e surpreenda-se. Cor para você, azul. Números da sorte 17, 34 e 58. E para fechar as previsões, peixes, nascidos de 20 de fevereiro a 20 de março. Peixes, hoje os movimentos celestes mostram que as suas finanças pedem cautela, planejamento. Lembre-se que hoje tudo funciona diante de como você guia. A cor para você é o lilás, números da sorte 06, 19 e 58. Amanhã eu volto com mais previsões. Boa terça-feira, até lá!
0: Muito bem, horóscopo do dia. Alô, Pátio, alô, Fátima Gouveia, mandando essa música aqui, que é regravação com eles, Rick Renner, né? Ficou linda, mas tem com roupa nova também. A Força do Amor. Alô, Pátio, alô, Fátima Gouveia.

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4: É legal.
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6: Muito bem, simbora que tem receitinha deliciosa para você. Papel e caneta na mão, anote os ingredientes da nossa receita de hoje. Crepioca de frango com queijo. Ingredientes: um ovo grande, 2 colheres de sopa de goma de tapioca hidratada, 2 colheres de sopa de frango desfiado cozido, 1 fatia de queijo mussarela picada, 1 pitada de sal. Vou repetir, confere comigo. 1 ovo grande, 2 colheres de sopa de goma de tapioca hidratada, 2 colheres de sopa de frango desfiado cozido, 1 fatia de queijo mussarela picada e 1 pitada de sal. Modo de preparo: bata bem o ovo com a tapioca e o sal em um prato fundo. Misture o frango desfiado e o queijo picado à massa. Despeje em uma frigideira antiaderente, levemente untada. Doure dos 2 lados em fogo baixo e sirva quente. Prático, né, minha gente? Tá aí, ó, crepioca de frango com queijo. Até a próxima e bom apetite!

Muito bem, estamos de volta e já para finalizar, obrigado pela audiência de todos, mais tarde vou estar de volta, daqui a pouquinho, Oração com o Padre Mário, em seguida, meio-dia, temos horário da propaganda eleitoral gratuita, horário político aqui para vocês. Para finalizar, alô, alô, Suzana, já já, América para Aline, para Fernando, para Gabriel, vai para todos os ouvintes, ela que tá afim de curtir uma com Country Beach, então vou estar liberando essa daqui para você, hein? É um maluco cowboy. Tô indo nessa. Até mais tarde, então. Fique na sintonia. Depois, o horário político tem aqui só clássico sertanejo. Vale a pena ficar ligadinhos. Beijos, se cuide, fique todos com Deus.

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Prezados radiovintes, vamos chegando ao meio-dia, metade do trabalho, metade do dia, que queremos agradecer a Nossa Senhora. Metade do dia que se inicia, nós queremos contar também com a presença da Virgem Senhora do Carmo, para que o nosso trabalho seja tão eficiente que possa realmente agradar a todos e levar a todos uma mensagem de alegria, de paz, de graça de Deus Nosso Senhor. Rezamos juntos. Ó bendita e imaculada Virgem Maria, honra e esplendor do Carmelo, vós olhais com especial bondade a quem traz o vosso bendito hábito. Olhai-nos a todos benignamente, cobri-nos com o manto de vossa maternal proteção. Fortificai nossa fraqueza com vosso poder. Alumiai as trevas de nosso espírito com vossa sabedoria. Aumentai em nós a fé, a esperança e a caridade. Ornai nossas almas com a graça de virtudes que as façam agradáveis a vosso divino Filho e a vossa. Assisti-nos durante a vida, consolai-nos na morte com vossa amável presença e apresentai-nos a Augustíssima Trindade como vossos filhos e servos dedicados para vos louvar e bendizer eternamente no paraíso. Amém.

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se alinhar ao programa, aumentar o volume do rádio e se levar aqui dentro da nossa programação para várias e várias décadas da música sertaneja. Uma releitura com tudo aquilo que fez sucesso e até hoje faz sucesso aí dentro do seu coração. Bora começar o seu clássico desta terça-feira, 29 de setembro, com Daniel. Participação de Maiara e Maraísa. Te cuida, coração!

0: O Feijão e a Flor, César e Paulinho, teve Teodoro e Sampaio, Rodoviária do Amor, Ataíde e Alexandre, Me Ensine a Mentir, e ainda Daniel com Maiara e Maraíza. Te cuida, coração, te cuida, coração, porque hoje o programa tá impossível. Grande abraço pra Mara, que tá ligada junto com a gente aqui na programação. Valeu, Mara. O Renan, a Joelma também tá ligada aqui na nossa programação. Que maravilha. Ó, daqui a pouquinho eu já tô de volta com muito mais. Fica na audiência, que daqui a pouquinho a gente canta com Rick Renner.
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As músicas que marcaram época, que fizeram história, a gente vai relembrando aqui dentro da programação do Só Clássico Sertanejo. Anderson tá aqui junto com a gente, mandando pra Joseli, pra Zilma, que tá acompanhando também o nosso programa. Valeu, pessoal, abração pra vocês. Deixa eu ver quem mais tá aqui na nossa sintonia, curtindo o programa. O Everton mandando lá pro Nael, pra Elisandra e também pra Verinha. Todo o pessoal lá curtindo a gente, não perde um programa, né? Sebastião, Armelindo, a Fran, o Elivelton, quem mais? Adenilson, Vânia, toda a galera aí. Muito obrigado pela companhia e pelo carinho de vocês. Liberdade! É a hora da Roberto Miranda cantar pra gente aqui na programação da nossa rádio. É hora de sucesso e clássico da música sertaneja.

0: Meu Disfarce, Bruno e Marrone aqui na programação do Só Clássico Sertanejo. Teve ainda Noite de Devaneio com participação... Participação, né? Com interpretação de Mato Grosso e Matias e Na Hora do Adeus. Ainda Queima Esperança, Leonardo, tendo começado nesse bloco com Roberta Miranda, Liberdade. Daqui a pouquinho tem João Mineiro e Marciano. E a gente canta também com Guilherme e Santiago.
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audiência da música sertaneja, os clássicos de ontem, para você ouvir hoje aqui na nossa programação. Berta, grande abraço, valeu pela sua companhia, tá aqui participando, mandando alusão lá pro Rômulo, pro Serginho, pra Dona Lourdes e pro Will e pra mim. Opa, aí sim, aí eu gostei. Aí eu dou moral, beijão pra você, Tainara, Jéssica, a Iana também tá curtindo aqui o nosso programa, abração especial pra todo mundo aí. Vamos de Além Aladim? Acordei chorando.

0: Sonho por sonho. Leandro e Leonardo, teve também a BCD, Guilherme e Santiago. Passou João Menino e Marciano, Se Eu Pudesse Conversar com Deus. E além, Aladim, Acordei Chorando. Fechando por aqui a primeira hora do Sou Clássico Sertanejo. Claro que tem muita coisa ainda para acontecer. Daqui a pouquinho tem João Paulo e Daniel, tem Chitãozinho e Chororó, tem Milionários R, tem Zezé de Camargo e Luciano, Christian e Rafa, tem muita gente boa pra cantar ainda hoje no programa. Fica na audiência e o Só Clássico volta já.
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Já estamos de volta com o melhor da música sertaneja aqui na sua rádio, o melhor dos clássicos. Aquela música que marcou a sua vida, que marcou histórias, que marcou época. Aquela música que tá no nosso DNA até hoje, marcando a nossa vida. Uma linda terça-feira para todo mundo, dia 29 de setembro. A gente começa a segunda horinha com Rio Negro e Sonimões. Só um pouquinho de você.

0: Praia Deserta, tá aí uma carimbada do Milionário Zé Rico pros fãs dessa dupla que deixou um legado imenso pra música sertaneja. Tristeza do Jack, Chitãozinho Chororó, teve João Paulo e Daniel também, só dá você na minha vida e um pouquinho de você. Rio Negro e Solimões abrindo por aqui a segunda hora do Só Clássico Sertanejo, que daqui a pouquinho volta com Zezé de Camargo e Luciano e Chico Rei Paraná.
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tudo que você tá fazendo e vem que o Só Clássico Sertanejo tá de volta. Nilda, tá curtindo a gente, Nilda? Que maravilha. Um beijão no coração pra você, pra toda a galera aí, pra todo o pessoal. César, o Israel também tá aqui curtindo o nosso programa. Aquele carinho especial pra todos vocês. Muito obrigado pela sintonia e continuem participando. Já sabem, né, gente? pedidomusical.com.br. Amor Rebelde pintando por aqui. É hora de Chico Rei e Paraná.

0: ombro pra chorar, Barreirito. Teve ainda Zezé de Camargo e Luciano Vivendo por Viver, Gilberto e Gilmar, Parede do Destino e Chico Rei Paraná, Amor Rebelde. Daqui a pouquinho tem Felipe Falcão, tem Gino e Geno e ainda tem Ronaldo, Viola Filho e Maurício Mauri. Tudo junto e misturado pra você curtir daqui a pouquinho.
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Os clássicos da boa música sertaneja de volta aqui na nossa programação. Aquele modão, aquela música que toca o coração da gente, né? E parece que lê a mente da gente. Aquele que faz a gente lembrar do primeiro amor, da casa dos avós, de um abraço, de um carinho. Talvez até de uma decepção. Marcou a sua vida? A gente relembra aqui no Só Clássico Sertanejo, claro, como não, as músicas que fizeram parte da sua história. Felipe Falcão, Disque 190. Disque 190.

Muito bem, excelente tarde. Tamo junto, gente. Chegando por aqui pra ficar com vocês até as 4. Bora participar no 99904-2875. É, 99904-2875 é o zap da rádio. Tamo junto, o melhor da música. Hoje é dia 29 de setembro, é a última terça do mês de setembro. Hoje é dia de São Miguel, São Gabriel e São Rafael, os protetores, né? Os anjos protetores que nos protegem livre de todo mal. Dia Mundial do Petróleo. Hoje também é dia do anunciante. Estação Primavera, Lua Cheia, signo Libra. Tamo junto, essa é a sua, nossa rádio supernova. Bora de música, porque aqui é uma melhor do que a outra. Você não pode perder a programação. Gustavo Mioto e Mari Fernandes pra vocês.

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15: Muito bem, estamos de volta. Aquele abraço para você que está sintonizado e bora de notícias.
16: Olá, já voltamos com mais notícias. O foguete Starship da nova geração da SpaceX alcançou a órbita pela primeira vez nesta segunda-feira, apesar de um dos seus motores ter sido desligado inesperadamente, superando um problema em pleno voo para lançar o seu primeiro lote de novos satélites Starlink em uma missão truncada que terminou horas depois do planejado. A missão estava programada para durar 10 horas, mas foi reduzida para 3 horas após o problema no motor. Lançado no Texas, nos Estados Unidos, este foi o 14º voo do foguete desde 2023, já que a empresa de Elon Musk planeja colocar o veículo em uso rotineiro a partir do final deste ano. Kleber Ramos, direto da redação.

0: Muito bem, já estamos de volta, já tá chegando mais notícias pra você. 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E bora de música. Deixa eu atender aqui o Douglas. Oi, Douglas, boa tarde.
1: Juju, quem falando aqui é a botina velha, tá? Quer mandar uma música? Lá no Pururuca, tá? Lá no Pururuca, tá? E aí, quero mandar uma música também pra Liana. A música que eu quero, Juju, pode ser qualquer uma, tá? Você nasce esperando na janela, tá bom, Juju? Obrigada.
0: Muito bem, ei, Douglas, estamos juntos, hein? 2h29, às 3h teremos a consagração. E bora de moda, forrozinho gostoso, né, Douglas? Esperando na janela, Gilberto Gil.

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Ei, modão, a supernova, sempre, sempre com muita moda boa, hein? Vamos juntos, juntinhos. Eu e você, você e eu, Juliana Garcia, 99904-2875. E aí, gente, esse calorzão? Tá calor aí? Eita, nós, hein? Vamos que vamos, então, com a programação do jeito que você gosta. 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Alô, Claudinha, alô, Provilso, todo o pessoal da Droga Média de plantão nesse domingão. 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Deixa eu mandar um super abraço pro Cássio Freire. Alô, Cassinho Freire, aqui no Planalto. Alô, Ronde. Alô, Cassuda. Alô pra todo o pessoal que tá sintonizado. Bora de moda aqui pra vocês, viu? Essa tarde, sempre ligadinho, tá? Trabalhando, tá curradinho, ligado lá. É bom demais. E tem o franguinho na panela pra vocês. Goiânia e Paranaense.

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Muito bem, estamos de volta. Essa é a sua nossa rádio Supernova. Aqui tem o melhor da música pra vocês. Já, já chegando a consagração. E agora deixa eu trazer Esporte Total. Esporte Total com notícias pra você.

0: O futebol é notícia aqui na sua rádio. Sem jogos durante a data FIFA e com período de folga para os jogadores do elenco profissional, Marcão esteve presente no clássico da categoria sub-20 contra o Flamengo no último sábado. A partida foi marcada por vitória do time tricolor, que está invicto sob o comando de Fred e ocupa a liderança do carioca da categoria. Além da boa fase do sub-20, o Fluminense também vive bom momento no Campeonato Brasileiro sub-17. Daqui a pouco tem mais destaques do esporte. 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
2: Então tá aí, daqui a pouquinho tem mais Esporte Total pra você aqui na Supernova. 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Bora de música para todo o pessoal do Chama Cara, o pessoal que tá ligadinho. Daqui a pouco eu vou estar tendo José Donizete Marques participando. Já já também a Suzana. E bora participar também, hein? Deixa eu mandar um super abraço também pro Domingos. Alô, Domingo, topei com ele na rua aí, falou que tá sempre ligadinho. Alô, alô, Domingo. É, o Domingos Neves, ligadinho, sintonizado. Aquele abraço para você. Essa tá chegando para você também, viu, Domingos? É, sempre ligadinho. Vamos de Vendaval de Ilusões. Emília Eduardo. E alô, Olímpio? O Olímpio gosta muito da dupla, hein?

Muito bem, agora vamos aproximando aqui da nossa consagração. Deixa eu colocar aqui o pedido do Douglas. Colocando, alô, alô Douglas, pediu para colocar toda a família, amiga Érica, aqui na consagração. Colocamos por todos que estão lá no lar do idoso, os aniversariantes do dia, os acamados e doentes em casa, o pessoal que está internado no Hospital São Vicente, Paulo. Por todas as famílias, por você que nesse momento está em oração, que nossa mãe cubra com o manto maternal e nos abençoe sempre. Hoje também dia de São Miguel, São Rafael, São Gabriel, que ele nos proteja de todo mal, nos livre de todo mal, hein? Coloque suas intenções e que nossa mãe Aparecida interceda junto ao seu filho Jesus.

Maria Santíssima, que em vossa imagem milagrosa de Aparecida espalhais inúmeros benefícios sobre o Brasil. Eu, embora indigno de pertencer ao número dos vossos servos, mas desejando participar dos benefícios da vossa misericórdia, prostrado a vossos pés, consagro-vos o entendimento, para que sempre pense no amor que mereceis. Consagro-vos a língua, para que sempre vos louve e propague a vossa devoção. Consagro-vos o coração, para que depois de Deus vos ame sobre todas as coisas. Recebei-nos, ó Rainha incomparável, no ditoso número dos vossos servos. Acolhei-nos debaixo da vossa proteção. Socorrei-nos em nossas necessidades espirituais e temporais, e sobretudo na hora da nossa morte. Abençoai-nos, ó Mãe Celestial, e com vossa poderosa intercessão, fortalecei-nos em nossa fraqueza, a fim de que, servindo-vos fielmente nesta vida, possamos louvar-vos, amar-vos e render-vos graças no céu. Por toda a eternidade, assim seja.

pela intercessão de Nossa Senhora Aparecida, Rainha e Padroeira do Brasil, a bênção de Deus Onipotente, Pai, Filho e Espírito Santo, desça sobre vós e permaneça sempre. Amém.

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Muito bem, estamos de volta, estamos todos abençoados logo após a consagração, a Mãe Aparecida. E vamos que vamos, 13h10, das 4h, estamos juntos.

0: qualquer hora.
1: Muito bem, estamos de volta, Zenete e Cristiano aí, ó, cadeira cativa. Deixa eu mandar um super abraço pro pessoal, tá na Tecelagem, curtindo a gente. Alô, Lilia, alô, Cidinha, alô pra todo o pessoal das Tecelagem de Carmo e região. Alô pra minhas amigas, onde de casas domésticas, faxineiras também, pessoal na zona rural, o pessoal que tá na construção civil. E deixa eu atender aqui o Cassinho, né? O Cassinho pediu a música aqui, ó, do César e Paulinho. Vai pra quem, Cassinho? É, o Cassinho tá aqui na sintonia. É, manda vai pra quem que eu já volto aqui te atender. Deixa eu falar com o José Donizete Marques.
2: Axê, boa tarde. Ju, quem fala é seu amigo, ouvinte todos os dias, José Donizete Marques. Ju, por favor, te peço uma música com o Amado Batista. Secretária, essa eu ofereço com prazer, amigos, familiares, primos e primas, a vocês todos aí da rádio, todos ouvintes dos programas, e um alguém especial, essa alguém sabe quem. Muito obrigado, bom fim de semana, tchau, abraço, fique com Deus.
1: Tá certo, José Donizete Marques aqui, ligadinho com a gente. Então, bora de secretária. Alô, Marlene! A Marlene gosta muito dessa música também.

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Muito bem, 13h29, boa tarde. Bem-vindos à programação que é feita com todo carinho para vocês. Vem comigo, Juliana Garcia, até às 4. E agora tem mais notícias.

0: Olá, já voltamos com mais notícias. Uma força-tarefa do governo federal derrubou 506 sites com indícios de oferta irregular de apostas online depois da edição da medida provisória que proibiu as bets no Brasil. Uma rede para divulgação de apostas online com 212 mil usuários no Telegram também é monitorada. O Ministério da Justiça e Segurança Pública informou que ampliou o monitoramento do mercado de apostas online no ambiente digital. Depois da publicação da MP do fim das bets por meio de força-tarefa entre a pasta e o Ministério da Fazenda. Estas são as últimas notícias de hoje. Voltaremos amanhã com mais informações e destaques aqui na sua rádio. Notícia.
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1: Muito bem, tudo que toca você. E também, é claro, tem o melhor da música aqui, hein? Supernova. Aquele abraço pra você que tá em casa, tá no trabalho. Tamo junto, gente. Excelente tarde, hein? 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E alô, Cassinho. Cassinho tá a fim de curtir César e Paulinho. A gente se ama. Tá mandando música aí, né? Pros companheiros de trabalho, pra todo o pessoal que tá curtindo a gente nessa tarde. Bora de moda boa. E quem é super fã do César e Paulinho também é a Lourdes, o pessoal lá no sítio Genipapo. Alô, alô, Lourdes. Alô, Cida. Alô, também, Braguinha. E alô, Cassinho Freire.

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0: Olá, tudo bem? Eu sou a Tati Invade. Está chegando o nosso Mundo Pet. Dicas sobre hamster e o respeito ao sono. O hamster costuma ser mais ativo no período da noite e precisa dormir sem interrupções durante o dia. Acordar o animal constantemente para brincar pode causar estresse e aumentar o risco de mordidas por susto. O ideal é deixar a gaiola em um local tranquilo, com horários de iluminação previsíveis. Curiosamente, um hamster pode percorrer vários quilômetros durante a noite. Por isso, espaço, roda adequada, túneis e materiais para cavar são importantes para o seu bem-estar. Este foi o nosso Mundo Pet. Mundo Pet.
1: Muito bem, esse foi o Mundo Pet de volta amanhã, faltando 15 minutinhos. 15 minutinhos para as 4. Excelente tarde para vocês. E alô, Suzana, um dia de América para a Aline, para o Fernando, para o Gabriel, para todos os ouvintes. Tocando em frente.
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0: Quem gosta de forró aí?
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Muito bem, tá aí Paula Fernandes, Amaro de novo, voltando 10 para as 4, vamos finalizar, né, gente? Amanhã de volta com muito mais para vocês aqui na tarde. Obrigado pela sintonia, pela audiência, o pessoal sempre ligadinho. Bom fim de tarde e até amanhã. Alô, turma do Rebenta, alô, Rafael, para todo o pessoal curtindo a gente. Irmão da Lua, amigo das estrelas. Alô também minha amiga Aninha, que é super fã, a Paulinha. Boa tarde pra vocês. Beijo, gente, com Deus e até amanhã.

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0: Para começar mais um programa e mais uma hora para todo o Brasil curtir, chegando Jonathan Marques, terça-feira, final de setembro, 29 hoje. É Paradão Sertanejo, tudo bem? Vamos se ligar, participar comigo também através do pedidomusical.com.br. Só modão de luxo nessa hora. Na arrancada tem Maiara e Maraíza. Quem ensinou fui eu.
1: Tá chegando.

0: Sony cantando a música Foi Deus, greve de sono, Matheus e Cauã, grupo Deixa Falar Natan. Voltar pra tu, boa terça-feira, tamo junto.
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0: A Noite Fracassada, música de Jadson e Jadson, fecha essa sequência. Hugo Henrique e Luísa Martins com a música Coração Traumatizado. Já, já tem mais.
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Jó. Eu sigo contigo onde você estiver, no aplicativo da rádio eu te acompanho na boa, tá beleza? Boteco de Esquina pra começar esse bloco top que tem Bruno e Marreto e Ícaro e Gilmar, a música de Vitor e Léo.

0: Joga a mãozinha lá em cima assim, ó.
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0: que você já namora, né? Marcos e Velucci na indicação da turma. Pedidomusical.com.br. Bruno Barreto, Ranço do Primeiro Gole. Meu Sumiço, Ícaro e Gilmar.
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4: Pé na tábua, gente, que é terça-feira, 29 de setembro, terminando esse mês. Minha vontade agora, Felipe Araújo.

0: Santiago.
1: Marília. Ai, Leirão. Vamos judiar desse povo.
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2: Alô, moçada, alô, minha gente, Sertão Caboclo, chegando aqui na sua rádio preferida a partir de agora, pra tocar aqueles modão bonito. Sabe aquela sensação de entrar numa casa cabocla, sentir o cheiro do café coado na hora e aquela fumaça subindo pelo fogão a lenha? Pois é, essa é a sensação de ouvir o Sertão Caboclo. Sabe aquele cheiro de poeira da estrada, aquele cheiro de mato, aquele cheiro de orvalho? Pois é, essa é a sensação de ouvir o Sertão Caboclo, seu programa de moda de viola que tá começando agora pra acalmar esse coraçãozinho aí, levando moda boa, moda do passado e moda do presente também, modão raiz, modão caipira, sim senhor. Por isso, ajeita o volume do rádio aí e vem com a gente, porque esta terça-feira vai ficar mais uma vez na história aqui com o nosso programa. 29 de setembro de 2026. E a gente já começa no mais alto nível, tocando modão caprichado com Serena e Tchãozinho. Carreiro Mestre.

0: Derrota do Boi Palácio. Eita, modão bonito, hein? Carreiro e Carreirinho passou também o Pena Branca e Chavantinho. Fábulas de Carreiro, Cartão de Visita, Garcia e Zé Matão. E ainda teve Sereno e Tionzinho, Carreiro Mestre. É, só modão bonito pra todo mundo que continua aqui na nossa audiência. Fica aí, que daqui a pouquinho o Sertão Caboclo já tá de volta. Tem a Sementinha. A gente canta também com Moreno e Moreninho. Tem João Nelore, Texano. E muito modão caipira no seu rádio.
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0: Sertão Caboclo, seu programa de modão tá de volta. E é claro que aqui você tem canal direto para poder participar com a gente, que é o pedidomusical.com.br. Alô, Joseli, aquele abraço, aquele carinho especial para você. Muito obrigado pelo carinho. Quem mais? Zilda tá curtindo a gente também aqui na programação. Obrigado, Zilda. Abração para você e para toda a família. Valeu pela audiência. Quero mandar um abração bem especial também lá pro Juan, a Rose, o Maurício, todo o pessoal lá, Sebastião também, pegando carona aqui com o nosso programa e começando muito bem a semana, já que ainda é terça-feira. Vamos lá, já chegando mais modão, e essa daqui é clássica da música sertaneja, né? Uma daquelas músicas emblemáticas que ficaram para sempre na história. Sementinha, Felipe Falcão.

A primeira chuva, João Nelore Texano, Moreno e Moreninho, Céu de Tambaú, teve Daniel e ainda Gino e Geno com Renato Borghetti. Chuva, João Nelore Texano, Moreno e Moreninho, Céu de Tambaú, teve Daniel e ainda Gino e

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4: Seu programa de modão sertanejo raiz já está de volta. Este é o Sertão Caboclo, abrindo por aqui mais um bloco desta terça-feira, dia 29 de setembro. E só com modão, hein? Pega essa daqui, ó. No ponteiro da viola, Mike Lira.

0: Seu telegrama, Girigeno. Passou pra aqui Barreirito, morto por dentro. Ronaldo Viola e João Carvalho, rainha do meu destino. Guarânia e ainda Mike Liano, ponteio da viola. É Sertão Caboclo, meu filho. É o melhor do sertanejo raiz aí no seu rádio. Brilhando na sua latinha, brilhando na sintonia preferida de toda a cidade e região aqui dentro da nossa programação. Daqui a pouquinho já volto com Zé do Rancho e Zé do Pinho.
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0: Sertão Caboclo, definitivamente o seu programa de moda de viola raiz. Você sabe, né? Mais uma vez eu lembro que para você participar do programa, basta mandar mensagem para cá, para gente, pelo pedidomusical.com.br. Fácil desse jeito, hein? pedidomusical.com.br. Manda pra cá o seu alôzão que vai ser bom demais. Faça com o Romualdo. Olá, Kleber, é um prazer falar contigo, Romualdo. Prazer é meu, viu? E de toda a nossa equipe em ter você e ter a sua família aqui com a gente. Kleber, sempre que estamos no trabalho, estamos ouvindo a programação da rádio. Então manda um abraço aí pro Yuri, o Alan, o Mikael e também o Wanderson. Pessoal aí da construção civil ligados, não só no programa Sertão Caboclo, mas em toda a programação da rádio. Muito obrigado ao carinho e à companhia de todos vocês, valeu mesmo. Deixa eu ver quem mais aqui junto com a gente. Evandro também está aqui na nossa programação, curtindo e acompanhando essas duas horas, né? Os ritmos da música sertaneja raiz, porque são vários aqui dentro da nossa programação. Vamos lá, pega carona com a gente que tem mais uma Zé do Rancho e Zé do Pinho agora, hein? Pra quebrar tudo. Poeira!

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0: A Gaivota, Zilo e Zalo aqui no nosso Sertão Caboclo. Teve Goiano e Paranaense, Solos de Viola, Silveira e Barrinha, A Volta do Filho e Zé do Rancho e Zé do Pinho, Poeira. Nesta terça-feira gostosa demais, dia 29 de setembro. Daqui a pouquinho eu tô de volta pra segunda hora. Prepare esse coraçãozinho aí que a gente vai castigar, hein?
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1: As músicas sertanejas que fazem todo sentido para quem é apaixonado pela viola, para quem é apaixonado pelas coisas raízes e pelas suas raízes, aqui dentro da nossa programação. Uma ótima terça-feira para todo mundo, dia 29 de setembro. O programa está entrando na segunda hora e entrando num clima maravilhoso com essa música linda e com essa carreira solo de um dos maiores nomes da música sertaneja. Paraná, Canarinho Prisioneiro, quebra tudo aqui no Sertão Caboclo.

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0: rancho.
1: Felicidade Cascatinhana. Teve também poeta e trovador Abismo da Vida, Raul Torres e Florencio Cabocla Tereza. Teve Paraná, Canarinho Prisioneiro. Eita, quanta moda boa. Gente, por aqui é Sertão Caboclo, mas não acabou não. Tem mais três blocos pra você curtir com a gente. Já estamos preparando a próxima rodada com Pedro Bento e Zé da Estrada.
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13: Sertão Caboclo, o melhor da música sertaneja aqui no seu rádio. Quero mandar um abraço bem especial lá pra Eliane, que tá curtindo a gente. Muito obrigado, Eliane. Abração pra você, abração pra toda a família aí. Valeu pelo carinho de sempre. Quem mais? A Damiana e o Dernival. Muito obrigado pelo carinho. Ivonete tá aqui junto com a gente também. Abração pra você, pra toda a família. Quero cumprimentar também a Renata e o Apolinário, casal maravilhoso, que estão aí na audiência também curtindo as emoções do nosso programão de viola. Vem comigo que tem Cavalo Baio. Linda, Pedro Bento e Céu da Estrada.

0: Asa Branca aqui nas emoções do nosso sertão caboclo Zico e Zeca. Não quero mais o mundo, mensageiro mexicano, teve Cleiton, Viola e Henrique, Recanto abençoado e Pedro Bento e Zé da Estrada, Cavalo Maia. Hey, bom demais. Sertão caboclo tem esse poder de mexer com a gente e de levar a gente para uma sequência de músicas sertanejas que com certeza faz a gente viajar, faz a gente se emocionar, né? Daqui a pouquinho tem mais, daqui a pouquinho tem Guito, tem Abel e Caim também.
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7: Sacode a poeira e vem que o Sertão Caboclo já tá de volta por aqui nesta terça-feira, só com o Adão. E eu já te convido para curtir, para cantar junto com a gente mais uma sequência de ouro. Abel e Caim chegando, o barco aqui nas emoções do Sertão Caboclo.

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0: Moda Bonito com Milionários é Rico. Teve também Zé Carreira e Carreirinho, Canoeiro, Abel e Caim, O Barco, aqui nas emoções do nosso Sertão Caboclo. É isso aí, só modão caprichado, só modão de viola, só modão bonito, modão chonado pra todo mundo curtir com a gente. Mas não é só modão raiz, não. Tem a moda apaixonada também. Tem a música que fala de amor, de sentimento, e é no próximo bloco que você curte aqui junto com a gente.
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0: Sertão Caboclo já está de volta, trazendo o melhor da música sertaneja raiz, mas também o melhor da música sertaneja apaixonado, o melhor da música sertaneja romântica, aquele cantinho reservado para os corações apaixonados. Vem comigo que está chegando o champanhe, Roberta Miranda.

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0: Abajur, Gilberto e Gilmar. Teve Edson e Hudson com Jean Giovanni vestido de seda, João Paulo e Daniel. Pra te esquecer não dá. Roberta Miranda, champanhe aqui na programação da sua rádio preferida, aqui na programação do seu Sertão Caboclo. As emoções da viola, as emoções da música sertaneja. Estamos ficando por aqui, mas amanhã tem mais e eu te espero com muita moda boa. Fiquem em paz, fiquem com Deus e até amanhã com mais um Sertão Caboclo.
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2: Oi, gente! Boa terça-feira! Olha o nosso Sertanejo Prime que está no ar a partir de agora. Comigo, Tati Vale. Se prepare para curtir as melhores do mundo sertanejo. Preparado com muito carinho para você, esse programa tem as mais pedidas, as mais tocadas do mundo sertanejo. E para começar, tem Vitor e Léo, Amor e Simplicidade.

0: Fernandes, quem é? Doce Mel, Priscila Senna com Gustavo Lima. O nosso sertanejo Prime trouxe Oi Deus com o Guilherme. Daqui a pouquinho eu volto com muito mais. Fica por aí.
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0: Eu, Tati Invade, já estou de volta com o nosso Sertanejo Prime. Agora quem canta pra gente é Taeme Thiago, Coração Apertado.

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1: Comigo, vai!

0: Você curtiu aqui no nosso Sertanejo Prime, Guilherme Santiago, Magia e Mistério. Tivemos Mari Fernandes, Dizem Que Sou Louca. Arma de Vingança foi Marília Tavares. Daqui a pouquinho tem Sucesso de Michel Teló com Gustavo Lima. Quer saber qual é? Fica aí que eu, Tati Invade, volto já.
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0: Tô de volta com o nosso Sertanejo Prime. Agora quem canta pra gente é Michel Teló com Gustavo Lima, implorando pra trair.

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1: Só as melhores do mundo sertanejo, é o nosso Sertanejo Prime, sempre comigo, Tati Invade. Você curtiu Maiara e Maraíza, Quem Sente Saudade Sou Eu. Retrovisor da Vida foi João Bosco e Vinícius. Queda de Brás, Guilherme Benuto. Tudo de bom pra você que tá ligado aqui no nosso Sertanejo Prime, hein? Daqui a pouquinho eu volto com Luan Pereira e Murilo Huck.
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1: Sertanejo Prime já está de volta e agora você curte sucesso de Luan Pereira com Murilo Huck. Falta de quê?
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0: as melhores do mundo sertanejo pra você aqui no nosso Sertanejo Prime. Você curtiu Manu Batidão, Tic Tac. Tivemos Munhoz e Mariano, A Bela e o Fera. Tivemos também Natan. Chegou um áudio encerrando muito bem o nosso Sertanejo Prime desta terça-feira. É o seguinte, amanhã, quarta-feira, eu tô de volta, se Deus quiser, com mais um programa especial nosso Sertanejo Prime. A gente se encontra, hein? Um beijo da Tati Invade no seu coração. Fica com Deus e até amanhã. Tchau, gente.
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9: Fala galera, tudo bem? Tô chegando por aqui com mais uma edição do nosso Hora Sertaneja. Hoje é terça-feira, que alegria fazer parte do seu dia. A partir de agora, Paulinho tá na área com o melhor da música sertaneja. E pra começar o nosso programa, tem Zé Neto e Cristiano, bem, mas nem tanto.
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1: Está no ar a voz do Brasil. As notícias do governo federal que movimentaram o país no dia de hoje.
2: Olá, boa noite.
3: Boa noite para você que nos acompanha em todo o país.
2: Terça-feira, 29 de setembro de 2026.
3: Vamos aos destaques do dia.
2: Trabalho e emprego.
3: População ocupada ultrapassa os 103 milhões de pessoas de junho a agosto.
2: Um índice de 58%, segundo dados do IBGE.
3: E de acordo com o CAGED, foram criados em 2026 mais de 1 milhão e 1.000 postos de trabalho. Graziela Mendonça.
4: Segundo dados do novo CAGED, o Cadastro Geral de Empregados e Desempregados, foram 166 mil novas vagas de trabalho de carteira assinada criadas em agosto deste ano.
2: O governo pede retirada do ar de mais de 5 mil sites de apostas ilegais.
3: E a ação contra bets irregulares removem 390 páginas e perfis das redes sociais. Luana Karen.
5: Ainda como parte das medidas de combate às bets, as lojas de aplicativos foram notificadas para a retirada de 186 apps até o dia 6 de outubro.
2: E vamos falar hoje sobre a prova de vida do INSS.
3: Atualmente é feita de forma automática com cruzamento de dados oficiais.
2: E uma outra oportunidade para a comprovação é comparecer às urnas durante as eleições.
3: Quem vai dar os detalhes é a presidente do INSS, Ana Cristina Silveira.
6: O TSE, que tem uma base que é consolidada, conseguem fazer, após a votação, enviar esses dados para o INSS e com isso a gente consegue fazer a comprovação da vida e continuar com esse benefício ativo.
2: Hoje, na apresentação da Voz do Brasil, eu, Mariana Jundmann e Luciano Seixas.
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2: Desde a publicação da medida provisória que proíbe apostas online no Brasil, na última sexta-feira, foram intensificadas as ações de combate à prática.
3: Bloqueio de sites, remoção de sites e perfis, retirada do ar de aplicativos e conteúdos de publicidade.
2: Os detalhes foram apresentados em uma coletiva de imprensa hoje em Brasília.
5: Em três dias, entre 27 e 29 de setembro, após a edição da medida provisória que proíbe as bets no Brasil, o Ministério da Justiça e Segurança Pública encaminhou à Anatel o pedido de bloqueio de mais de 5.200 sites ilegais de apostas. Quase 400 páginas e perfis em redes sociais tiveram remoção solicitada. De acordo com o secretário nacional de Segurança Pública, Chico Lucas, a medida permitiu aos órgãos competentes seguir o rastro do dinheiro movimentado pelas casas de apostas.
7: Nós não tínhamos instrumentos legais para ir atrás do dinheiro. A MP trouxe obrigações às instituições financeiras, o Banco Central já regulamentou duas resoluções e essas resoluções permitem que nós possamos ir atrás de para onde vai o dinheiro. Isso representou, nos três primeiros dias, uma queda do número de PIX, na ordem de 10% dos PIX realizados no Brasil, que muito provavelmente eram PIX que iam para instituições de jogos.
5: Ainda como parte das medidas de combate às bets, as lojas de aplicativos foram notificadas para a retirada de 186 apps até o dia 6 de outubro. Plataformas de redes sociais também foram notificadas para retirar qualquer conteúdo de publicidade relacionado a apostas de cotas fixas e bets. Segundo o secretário nacional de Direitos Digitais, Vitor Fernandes.
8: Em até 10 dias, que foi o prazo dado pela medida provisória, oficiou 8 grandes plataformas de redes sociais para que sejam retirados todo e qualquer conteúdo de publicidade relacionadas às apostas de cota fixa, às bets. Porque aqui é a porta de entrada para que os apostadores consigam acessar esses serviços.
5: Para reforçar a fiscalização contra os sites de apostas, foi regulamentado o Comitê Interinstitucional de Fiscalização da Exploração e da Publicidade Ilegal de Apostas de Cota Fixa. O colegiado será composto por 15 representantes de órgãos federais e vai articular as ações das autoridades competentes para a prevenção, a fiscalização e a repressão a essa prática. Reportagem Luana Karen.
3: O Ministério do Trabalho e Emprego divulgou hoje os dados do novo CAGED.
2: O levantamento do mês de agosto mostra a criação de quase 166 mil postos formais de trabalho no mês.
4: Foram 166 mil novas vagas de trabalho de carteira assinada criadas em agosto deste ano, segundo dados do novo CAGED, o Cadastro Geral de Empregados e Desempregados. Os números mostram ainda que nos primeiros 8 meses do ano, o Brasil já alcançou mais de 1 milhão e 134 mil novos postos com carteira assinada, o que representa um crescimento de 2,41% em relação ao mesmo período de 2025. Todos os setores da economia tiveram aumento no emprego formal, como detalha o ministro do Trabalho e Emprego em Exercício, Francisco Macena.
9: Em agosto, o maior crescimento do emprego formal ocorreu no setor de serviços, que gerou 110.346 postos de trabalho. A construção apresentou o segundo maior saldo positivo, com a geração de 20.848 postos formais de trabalho. A indústria manteve um crescimento, que já vem mantendo, inclusive, já há alguns meses, que indica, inclusive, um crescimento de emprego mais estruturado.
4: Das 27 unidades federativas, 24 tiveram saldo positivo no emprego formal em agosto. Destaque para São Paulo, que criou mais de 42 mil vagas, seguido por Rio de Janeiro e Pernambuco. Com locução de Graziela Mendonça, reportagem Gabriela Noronha.
3: E o IBGE divulgou hoje os dados de ocupação da Pesquisa Nacional por Amostra de Domicílios.
2: No trimestre encerrado em agosto, os dados mostraram que a população ocupada foi de 103 milhões de pessoas no trimestre de junho, julho e agosto.
10: A taxa de desocupação ficou em 5,3% no trimestre encerrado em agosto, uma queda de 0,3% na comparação com o trimestre encerrado em maio. Os dados são da Pesquisa Nacional por Amostra de Domicílios Contínua, a PNAD Contínua, divulgada pelo IBGE. Hoje, o Brasil tem cerca de 5 milhões e 800 mil pessoas desempregadas, uma redução de 4,6% em relação ao trimestre anterior. Já a população ocupada chegou a 103 milhões e 500 mil trabalhadores, o que representa um nível de 58,9% entre as pessoas em idade de trabalhar. O rendimento médio habitual dos trabalhadores ficou em R$ 3.777. De acordo com o analista da PNAD Contínua, William Kratochil, os setores da indústria e da construção ajudaram a impulsionar os resultados.
11: Essa redução foi motivada pelo aumento da ocupação na indústria. Teve, depois de um longo período de estagnação ou queda, volta a crescer, acompanhado também do setor da construção, que na construção de edificações aumentou bastante o número de contratações.
10: A pesquisa também mostra que o número de trabalhadores do setor privado com carteira assinada, sem contar os empregados domésticos, chegou a 39 milhões e 500 mil pessoas no trimestre. Realizada pelo IBGE, a pesquisa acompanha regularmente o mercado de trabalho e as condições de vida da população no país. Reportagem Luciana Colares de Holanda.
3: A qualidade da carne de aves e o mel produzidos no Brasil foi aprovada pela União Europeia, segundo o relatório publicado nesta segunda-feira.
2: De acordo com o parecer, o sistema de produção do país atende a todos os requisitos sanitários.
3: Com a decisão, o Ministério da Agricultura e Pecuária afirmou que não há mais impedimento técnico para que o Brasil volte a exportar carne de aves e mel para o bloco europeu.
2: A decisão é resultado de uma auditoria realizada por autoridades sanitárias que visitaram estabelecimentos brasileiros entre os dias 24 de agosto e 4 de setembro.
3: O governo federal solicitou que o relatório seja incluído na pauta da comissão responsável pela decisão final, agendada para 20 e 21 de outubro, e aguarda as etapas administrativas para a inclusão do país na lista de fornecedores do bloco.
2: E atenção, gestores de microempresas e empresas de pequeno porte.
3: Está valendo o novo prazo para quem quer aderir ao Simples Nacional em 2027.
2: A empresa que optar pelo Simples poderá fazer a solicitação até dia 15 de outubro de 2026.
12: O Comitê Gestor do Simples Nacional ajustou os prazos para as empresas que querem entrar ou retornar ao regime em 2027. A solicitação deve ser feita até 15 de outubro de 2026, com efeitos a partir de 1º de janeiro de 2027. Se houver débitos ou outras pendências que impeçam a opção, a regularização poderá ser feita até 30 de outubro. Já as empresas que permanecerem no Simples Nacional e quiserem recolher o IBS e a CBS pelo regime regular, vão ter outro prazo. A escolha poderá ser feita até 30 de outubro de 2026, também com validade a partir de 1º de janeiro de 2027. Essa alternativa está relacionada à reforma tributária e permite que esses tributos sejam apurados fora do documento de arrecadação do Simples Nacional. Os dois procedimentos podem ser cancelados entre 3 de novembro e 20 de dezembro de 2026. Por isso, é importante não confundir as escolhas. Uma define o enquadramento da empresa no Simples Nacional em 2027, a outra trata especificamente da forma de recolhimento do IBS e da CBS. Claudimário Carvalho, para a Voz do Brasil.
3: Próximo domingo, milhões de brasileiros vão às urnas escolher seus candidatos.
2: E esse exercício de cidadania, aposentados, pensionistas e beneficiários do INSS podem aproveitar o momento. Ele vai servir também como prova de vida.
3: A presidente do Instituto, Ana Cristina Silveira, nos concedeu entrevista e explica o porquê a prova de vida é necessária, como ela é feita normalmente e como a troca de informações com a Justiça Eleitoral vai ajudar nessa tarefa. Acompanhe.
2: Presidente, bem-vinda à Voz do Brasil mais uma vez, um prazer ter a senhora conosco. Para a gente falar então de prova de vida do INSS, né? A gente queria então que a senhora começasse explicando por que que a prova de vida é necessária e como que ela é feita atualmente.
13: Olá, Mariana, olá, Luciano, olá, ouvintes da Voz do Brasil. É um prazer estar aqui com vocês para falar de um tema tão importante que é a prova de vida no INSS. A prova de vida ela é importante, é um procedimento feito anualmente pelo INSS para evitar fraudes, para evitar que o INSS pague benefícios a pessoas que já faleceram. E hoje o INSS faz isso, uma busca dos segurados nas bases de dados governamentais e públicas. Então, não precisa o segurado, via de regra, fazer a prova de vida. Então, o INSS age proativamente buscando esses dados nas nossas bases governamentais. E essa informação ela é muito importante porque, anualmente, nós neste ano a gente precisa comprovar a vida de 38 milhões de brasileiros, de segurados do INSS. A gente já conseguiu comprovar 25 milhões e a gente ainda falta comprovar 13 milhões de vida desses segurados. E como é que é feito isso? Com um batimento dos dados das bases governamentais públicas em relação aos segurados.
3: Daqui a poucos dias nós teremos aí o primeiro turno das eleições gerais no Brasil, né? E o INSS vai aproveitar a presença do eleitor na urna como prova de vida, né? Como é que funciona essa interação? É o TSE que fornece essa informação para o INSS?
13: Isso mesmo. É mais uma forma de comprovação da vida desse segurado. Então, o TSE, que tem uma base que é consolidada, que é uma base que é importante, eles conseguem fazer, após a votação, enviar esses dados para o INSS e, com isso, a gente consegue fazer a comprovação da vida e continuar com esse benefício ativo.

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1: Nos primeiros 10 meses após a última prova de vida, o INSS ainda notifica esse segurado para que, no prazo de 60 dias, eles possam comparecer a uma agência bancária onde eles recebem seu benefício ou fazer um acesso no meu INSS através da biometria.
2: Só reforçando, presidente, quem votar, então, não precisa fazer prova de vida por um ano.
1: Isso mesmo. A prova de vida no INSS, ela vale por um ano. E durante esse um ano, o INSS vai buscando os dados na base governamental para evitar que o segurado precise fazer algo para comprovar. A gente só vai solicitar essa comprovação se não conseguir encontrar dados nas bases públicas.
3: Agora, o que que acontece quando a pessoa não faz a prova de vida? Ou seja, vocês buscam ali alguma movimentação que comprove que ela esteve viva, né, nesse período de um ano, estava viva. E o que que acontece quando não é encontrado isso? O benefício dela é suspenso imediatamente? Ela é convocada a comparecer? Como é que funciona?
1: Primeira, a prova de vida, ela é para benefícios de longa duração. Então, benefício por incapacidade, benefício assistencial, aposentadorias e pensões. Então, se o segurado, durante os 10 meses da última prova de vida, não fizer nenhuma ação, por exemplo, um empréstimo consignado com biometria, ou não fizer um CAD único, o INSS ainda faz a solicitação. Em 60 dias, ele não comprovando, a gente bloqueia o benefício, suspende temporariamente, mas assim que o segurado faz a prova de vida, esse benefício, ele é reativado automaticamente, sendo pago todos os atrasados. Então, não há perda para o segurado, isso é bom para deixá-los tranquilos.
2: E é sempre bom lembrar dos golpes, né, presidente? Se a pessoa receber algum contato solicitando dados pessoais, identificação facial, biométrica, e achar alguma coisa suspeita, como é que ela pode se informar se se trata mesmo do INSS?
1: A primeira coisa que precisa ser feita é ligar para 135 de segunda a sábado, de 7 às 22 horas, para ter certeza que foi o INSS, ou entrar no aplicativo Meu INSS, onde tem lá um serviço, prova de vida, que ele pode verificar quando foi feita a última prova de vida e se está devendo essa informação. E, nessa pergunta, é importante frisar que o INSS não envia links, que o INSS não pede dados. Então, o segurado que recebeu uma mensagem do WhatsApp, um SMS, um e-mail com links, é bom não clicar e entrar diretamente em contato com o INSS.
3: Sempre é bom a gente reforçar aqui. Central 135, você diz que aí do seu telefone 135, ou o aplicativo Meu INSS, que também é possível baixar em qualquer plataforma, né, presidente?
1: Isso mesmo, e que tem um serviço específico lá, muito claro, onde o segurado pode ter certeza se a informação do pedido da prova de vida é verdade ou não.
3: Muito bem, nós conversamos com Ana Cristina Silveira, presidente do INSS. Muito obrigada, presidente, pela sua entrevista à Voz do Brasil.
1: Obrigada, e é importante dizer que não criem pânico. Se for possível, votem para fazer sua prova de vida, mas há outros meios também de fazer a comprovação.
3: A conta de luz virá sem cobrança extra em outubro.
2: Isso porque a bandeira tarifária será verde no próximo mês.
4: A conta de luz terá bandeira verde em outubro. Com isso, os consumidores não terão cobrança adicional da bandeira tarifária no próximo mês. A mudança da bandeira amarela para verde foi confirmada pela Agência Nacional de Energia Elétrica, a ANEEL. Segundo a agência, o aumento das chuvas nas regiões sul e sudeste ajudou a estabilizar o nível dos reservatórios das hidrelétricas. Com condições mais favoráveis para a geração de energia, será possível reduzir o uso de fontes mais caras, como as usinas termoelétricas. O sistema de bandeiras tarifárias indica, mês a mês, as condições e os custos da geração de energia no país. Na bandeira verde, não há acréscimo na conta de luz. Entenda como funcionam as bandeiras em gov.br/ANEEL. Thaisa Vitória para a Voz do Brasil.
3: Cerca de 2.500 indígenas Yanomami em Roraima recebem até amanhã médicos especialistas do Ministério da Saúde sem precisarem buscar atendimento nos centros urbanos.
2: A expedição do SUS no Polo Base Surucucu realiza procedimentos entre exames e consultas nas áreas de pediatria, clínica médica e saúde da mulher.
3: Os atendimentos priorizam crianças com desnutrição e problemas respiratórios, além de gestantes, idosos com doenças crônicas e casos graves de malária nas mais de
1: 30 comunidades da região.
2: Os serviços são oferecidos no Centro de Referência em Saúde Indígena Chapori Yanomami e nas áreas de difícil acesso.
1: A secretária de Saúde Indígena do Ministério da Saúde, Lucinha Tremembé, destaca a importância da nova expedição.
0: A ida dos especialistas para dentro do território é de suma importância para que mitigamos e chegamos aí a uma redução considerável de tempo de espera
5: e com isso a redução de óbitos por causas evitáveis.
6: Dicas do Enem.
7: Oi, meu nome é Larissa Ferreira e a minha pergunta é: quantas redações eu devo treinar por mês?
8: Sobre redação, quem vai responder é o professor José Aguilera.
9: Você fazendo uma redação por semana, a cada 15 dias, em que você dialogue com um professor, com uma professora, que você reescreva a partir dos erros, limites, desvios que forem encontrados, está de bom tamanho. Escrever semanalmente é bom. Eu recomendaria, inclusive, para que se você tem aí alguma limitação, um desafio para a escrita, se permita escrever pelo menos diariamente um parágrafo num caderninho seu, como foi o seu dia. Escreva um parágrafo somente dizendo: hoje o meu dia foi assim, neste dia observei tais coisas, o meu destaque para esse dia. Escreva um parágrafo pelo menos por dia para que você exercite a disciplina do parar, pensar e escrever.
8: É isso aí. Se prepare e acompanhe as nossas dicas toda terça-feira aqui na Voz do Brasil e também na radiogov.ebc.com.br.
2: Instituições interessadas em apresentar projetos pela Lei de Incentivo ao Esporte vão ter até o dia 18 de outubro para apresentarem as propostas.
1: Os detalhes vamos ouvir agora na reportagem de Cleide Lopes.
10: A Lei de Incentivo ao Esporte permite que pessoas físicas e empresas destinem parte do imposto de renda devido para financiar projetos esportivos e paradesportivos. São projetos como o do Instituto Reação, no Rio de Janeiro, fundado há mais de duas décadas pelo judoca e medalhista olímpico Flávio Canto.
11: Resolvi dar aula de judô sem saber ainda do alcance, da força, e fui percebendo rapidamente que era muito poderoso. O Reação hoje está em 10 polos, está em 5 estados, e a nossa missão é gerar impacto real, né? Todo aluno que está lá tem uma estrutura de transformação robusta, dentro e fora do tatame, né? Em sala de aula e no tatame. E a lei de incentivo, quando aparece, muda muito o patamar do que a gente faz.
10: Os projetos atendem crianças, adolescentes e adultos de todo o país. E aqueles voltados à inclusão social recebem um incentivo maior, como explica o diretor de programas de políticas ao inclusão social, recebe um incentivo maior, como explica o diretor de programas

0: públicas de natureza esportiva e escrevam propostas para garantir recursos na Lei de Incentivo ao Esporte em 2027. As entidades proponentes deverão se cadastrar previamente no Sistema de Leis de Incentivo, plataforma digital do Ministério do Esporte. Reportagem Cleide Lopes.
1: No momento da inscrição, é preciso observar os requisitos e as orientações disponíveis no sistema e apresentar corretamente a documentação exigida.
2: Para mais informações, acesse gov.br/esporte e clique na aba Ações e Programas.
1: Quem vai fazer a reaplicação do Exame Nacional para a Certificação de Competências de Jovens e Adultos, o Enseja, de 2026, já pode consultar o local da prova.
2: O Enseja é gratuito e voltado a jovens e adultos que não concluíram o ensino fundamental ou médio na idade adequada.
1: Para quem busca a certificação do ensino fundamental, o exame será no dia 6 de outubro. Já para o ensino médio, a reaplicação acontece no dia 7.
2: Os locais estão disponíveis no cartão de confirmação de inscrição no sistema Enseja.
1: A partir de amanhã, as vigilâncias sanitárias de todo o país vão ter novas funcionalidades no Sistema Nacional de Controle de Receituários.
2: Entre as mudanças está a atribuição de numerações destinadas às notificações de receita eletrônica.
1: Outra novidade será a possibilidade de atribuir no Sistema Nacional de Controle de Receituários numerações destinadas à emissão de notificações de receitas eletrônicas.
2: Mas os usuários devem estar vinculados à instituição no cadastro da Anvisa.
1: Mais informações você encontra em gov.br/anvisa.
2: E essas foram as notícias do Governo Federal.
1: Uma realização da Secretaria de Comunicação Social da Presidência da República.
2: Com produção da empresa Brasil de Comunicação.
1: Fique agora com as notícias do Poder Judiciário e do Congresso Nacional. Boa noite.
2: Boa noite, até amanhã.

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2: Conselho Nacional de Justiça apresenta medidas para ampliar a segurança e a transparência dos precatórios.
3: Grupo de trabalho sobre modernização do sistema de justiça avança para análise de propostas.
2: Justiça do Trabalho condena a empresa de agrotóxicos por assédio eleitoral.
3: Boa noite, eu sou Marcela Luiza.
2: E eu sou Walter Lima.
3: Ao completar um ano como presidente do Supremo Tribunal Federal e do Conselho Nacional de Justiça nesta terça-feira, o ministro Edson Fachin apresentou diversas providências que têm sido adotadas para a construção da política nacional para o tratamento adequado dos precatórios.
2: As medidas foram apresentadas durante a sessão do CNJ. A Micela Alves.
4: O objetivo de todas as medidas anunciadas é dar mais segurança, transparência e rastreabilidade aos créditos judiciais. Entre os feitos, Fachin destacou o lançamento da calculadora do cidadão de precatórios.
5: E uma calculadora de precatórios, que permitirá a qualquer pessoa conhecer o valor atualizado de seu crédito. Em novembro, será a vez do painel nacional de dados, reunindo pela primeira vez informações sobre os precatórios de todo o Brasil.
4: O trabalho inclui diálogo com o Banco Central do Brasil, a Comissão de Valores Mobiliários e a Advocacia Geral da União.
3: O Grupo de Trabalho sobre Modernização do Sistema de Justiça realizou reunião no Supremo Tribunal Federal para consolidação das propostas recebidas.
2: O presidente do Supremo, ministro Edson Fachin, criou a comissão para formular propostas estruturais de curto, médio e longo prazo. Marcelo Della Libera.
6: O processo de participação social recebeu contribuições de 87 instituições, com centenas de propostas, como destaca o presidente do grupo de trabalho, Fernando Facuri Scaffi.
7: São centenas de propostas, porque vários grupos desdobraram aquilo em todos os itens aqui colocados, todos.
6: Entre as propostas apresentadas está o tema da inteligência artificial, como destaca o relator do grupo de trabalho, Neide Barros Belo Filho.
8: A outra gama de propostas foi a que gerou talvez mais discussão da última vez, talvez seja a mais novidadeira delas, giram em torno de inteligência artificial e as plataformas eletrônicas também.
6: Os seis subgrupos terão até 13 de outubro para organizar os trabalhos de

0: discutir e votar as propostas sob sua responsabilidade.
1: Uma empresa de agrotóxicos foi condenada ao pagamento de indenização de R$100 mil por danos morais coletivos.
2: A condenação é referente a práticas configuradas como assédio eleitoral durante as eleições presidenciais de 2022. A decisão é da Justiça do Trabalho em Minas Gerais. Breno Perrucci.
3: De acordo com a ação ajuizada pelo Ministério Público do Trabalho, a empresa coagiu empregados a votarem em um candidato específico, sob ameaça de perda de emprego e com promessas de vantagens, como o 14º salário. Além da indenização, a decisão obriga a empresa a evitar qualquer prática irregular, sob pena de multa.
1: O STJ marcou datas para julgamento em sessões virtuais dos primeiros casos que serão submetidos ao chamado filtro da relevância da questão federal.
2: Os julgamentos deverão ocorrer de 30 de setembro, a partir das 11h30 da manhã, até 7 de outubro. Fátima Uchoa.
4: O ministro Sérgio Cuquina, presidente da Comissão Gestora de Precedentes, Jurisprudência e Ações Coletivas, incluiu as demandas na pauta das 3 sessões especializadas do STJ. As partes e os procuradores poderão acompanhar as votações em tempo real. Em regra, a relevância da questão federal será analisada em sessão virtual e, se ela for reconhecida, os pedidos principais dos casos serão julgados depois em sessão presencial. Vale destacar que, embora todo o processo seja importante e mereça a atenção da Justiça, o papel do STJ é definir entendimentos que ultrapassem os interesses individuais das partes, como prevê o filtro da relevância.
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1: Uma boa noite.
2: E até amanhã.
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7: Eu sou Humberto Pinheiro e estes são os destaques de hoje do Jornal do Senado, que começa agora. Proposta cria o LGBTicídio e prevê pena de até 40 anos de prisão. Acesso de idosos a tecnologias para melhorar saúde mental aguarda votação na CDH. Consultor legislativo analisa causas de abstenção maior na votação para senador. Boa noite. Uma proposta recém-apresentada no Senado tipifica homicídios motivados por discriminação contra pessoas LGBTQIAPN+. O texto torna LGBTicídio crime hediondo e agrava penas para outras formas de violência. Repórter Pedro Pincer.
8: Um novo projeto no Senado cria o crime autônomo de LGBTicídio. A proposta define o delito como homicídio motivado por discriminação relacionada à orientação sexual, à identidade ou expressão de gênero, ou às características sexuais da vítima, reais ou presumidas, e prevê pena de reclusão de 20 a 40 anos. O projeto também propõe incluir o LGBTicídio no rol de crimes hediondos e alterar o Código Penal, a Lei das Contravenções Penais e a Lei Antirracismo. O senador Paulo Paim, do PT do Rio Grande do Sul, destacou os dados da violência contra essa população no Brasil.
9: Essa escalada de violência, agressão, morte, assassinatos, representa uma violação sistemática dos direitos fundamentais. A vida tem que estar sempre em primeiro lugar. A vida, a dignidade, a liberdade, a segurança. Garantir que o Estado deve assegurar a todos. E a evidência é que não estamos diante de ocorrências isoladas.
8: Dados do 20º Anuário Brasileiro de Segurança Pública referentes a 2025 registram 3.481 ocorrências de racismo por homofobia ou transfobia, alta de 35,6% em relação ao ano anterior.
7: A Comissão de Direitos Humanos pode votar projeto que garante o acesso a tecnologias para preservar a saúde mental e intelectual da pessoa idosa. Repórter Patrícia Oliveira.
10: A proposta leva em conta o acelerado envelhecimento da população e o aumento da doença de Alzheimer e de transtornos como a depressão. Além de auxiliar a saúde mental, o projeto também prevê a capacitação no uso dessas tecnologias para a estimulação intelectual por meio de aplicativos e ferramentas digitais que exercitam funções mentais. Com a inclusão digital, os idosos vão poder ainda ampliar o acesso aos serviços de saúde por teleatendimento e monitoramento remoto, além de reduzir o isolamento social, como destacou a senadora doutora Eudócia do PSDB de Alagoas.
11: Ao estimular a autonomia, participação social e aprendizado contínuo, elementos essenciais para o envelhecimento ativo e saudável.
10: De acordo com o IBGE, o Brasil tem cerca de 9 milhões e 700 mil pessoas com 70 anos ou mais.
7: A Comissão de Assuntos Econômicos pode votar uma proposta que destina a renda de um concurso de loteria por ano ao Fundo Nacional para Calamidades Públicas. O texto também determina que os recursos reforcem a preparação de estados e municípios para enfrentar desastres naturais e eventos climáticos extremos. Repórter Marcela Cunha.
12: O projeto do senador Fernando Dueire, do PSD de Pernambuco, prevê que a renda líquida de um concurso anual de loterias seja destinada ao Fundo Nacional para Calamidades Públicas, Proteção e Defesa Civil, o FUNCAP. O valor corresponde ao que restar da arrecadação depois do pagamento dos prêmios, do imposto de renda sobre as premiações e dos custos de manutenção da loteria. Dueire afirma que o reforço no fundo pode ajudar estados e municípios a se prepararem para eventos extremos.
13: Os recursos permitirão que estados e municípios se preparem melhor para os desastres naturais, investindo em infraestrutura resiliente e em sistemas de alerta.
12: Na Comissão de Assuntos Econômicos, o relator, senador Hamilton Mourão, do Republicanos do Rio Grande do Sul, recomenda a aprovação do projeto com as mudanças feitas pela Comissão de Infraestrutura, entre elas, a que garante que a nova destinação não reduz os valores dos fundos que já recebem recursos dessas loterias.
7: Está na Comissão de Educação uma proposta que inclui nos projetos pedagógicos das escolas o atendimento adaptado para alunos com deficiência ou com necessidades específicas. De acordo com o texto, as escolas também deverão prever a institucionalização do atendimento educacional especializado, que é o conjunto de estratégias para eliminar barreiras que dificultam a aprendizagem. O objetivo da iniciativa é permitir que o ensino seja adaptado às características e necessidades dos estudantes, favorecendo a participação e o aprendizado em igualdade de condições. A medida já recebeu aval da Comissão de Direitos Humanos, onde teve parecer favorável do senador Flávio Arnes, do PSB do Paraná. Na ocasião, o relatório foi lido pela senadora Damaris Alves, do Republicanos do Distrito Federal. Ela destacou que os projetos pedagógicos das instituições de ensino devem incluir as flexibilizações necessárias, levando em consideração as particularidades dos estudantes.
14: Que o projeto pedagógico da escola deverá contemplar a flexibilização dos currículos, das metodologias, dos recursos educativos e dos processos avaliativos diferenciados.
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7: A taxa de votos brancos, nulos e abstenções nas eleições para o Senado costuma ser significativamente maior do que na disputa pela Câmara dos Deputados. Nas eleições de 2022, por exemplo, a soma de brancos e nulos para o Senado atingiu 18,7%, quase o dobro da registrada para os deputados federais. As informações com o repórter Douglas Castilho.
18: Enquanto a Câmara é eleita pelo sistema proporcional, com muitos candidatos em disputa e números de registro parecidos, o Senado adota o sistema majoritário, com menos candidatos, números muito diferentes e, por isso, uma digitação errada pode levar ao voto nulo mais facilmente. O consultor legislativo do Senado, João Trindade, ainda chamou a atenção para outro ponto, a falta de compreensão sobre a forma específica de renovação do Senado.
19: A gente tem um problema até de educação política mesmo do cidadão. Muita gente nem entende essa alternância de que numa eleição a gente elege um senador, na eleição seguinte elege dois senadores. Tem muita gente que descobre que tem um segundo voto para o Senado lá na hora.
18: A melhor dica é levar a cola com os números dos candidatos anotados e na ordem em que aparecerão na urna. Deputado federal, deputado estadual ou distrital, senador 1, senador 2, governador e presidente.
7: Hoje, 29 de setembro, é o Dia Mundial do Coração. A data incentiva a prevenção de doenças cardiovasculares. O Senado tem projetos de lei que tentam reduzir o índice dessas doenças. A reportagem é de Márcio Maturana.
20: Uma em cada três pessoas morre de doença cardíaca. Por isso, 29 de setembro é o Dia Mundial do Coração. O Senado analisa projetos de lei que podem contribuir para diminuir essas estatísticas. Na Comissão de Assuntos Sociais, está em discussão uma proposta que cria a Política Nacional de Prevenção e Controle das Doenças Cardiovasculares, no SUS. O texto é relatado pelo senador Dr. Irã, do PP de Roraima, que defende rapidez na aprovação.
21: É do interesse da sociedade, é de interesse do povo brasileiro, principalmente o povo que utiliza o nosso sistema único de saúde, que é o nosso maior patrimônio em termos de saúde no país e o maior do mundo.
20: A comissão analisa também outro projeto que busca a proteção de grupos vulneráveis, como idosos, e pode reduzir o risco de eventos cardiovasculares agudos associados a infecções.
7: Com trabalhos técnicos de Eliseu Caires, o Jornal do Senado fica por aqui. Acompanhe agora as notícias da Câmara dos Deputados. Boa noite e até amanhã.
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22: Câmara inclui abandono afetivo como regra para definir pensão alimentícia.
23: Frente da Saúde Mental lança guia para a regulamentação do ECA digital.
22: Relatório identifica 500 bilhões de reais em prejuízo anual com a pirataria.
23: Boa noite. Relatório apresentado na Câmara apontou o prejuízo de 500 bilhões de reais por ano com a pirataria. O texto também sugere a criação de uma agência antimáfia, como informa o repórter José Carlos Oliveira.
24: A Comissão Externa sobre Atos de Pirataria e Agenda Brasil Legal aprovou o relatório parcial do deputado Júlio Lopes, do PP do Rio de Janeiro. O texto consolida denúncias apuradas nas audiências públicas e sugere propostas legislativas de combate mais efetivo à pirataria, contrabando, descaminho, sonegação fiscal e contrafação, ou seja, imitação ou cópia não autorizada. Segundo o relator, essas práticas provocam prejuízo anual de cerca de 500 bilhões de reais, considerando as perdas dos setores econômicos e a evasão tributária.
25: O que se consolidou no país nos últimos anos é uma economia subterrânea bilionária, altamente sofisticada, intrinsecamente articulada, com engrenagens do crime organizado transnacional, das facções armadas e das milícias territoriais.
24: O deputado identificou um processo de canibalização do mercado formal no Brasil por meio do controle territorial exercido por criminosos sobre a distribuição compulsória de botijões de gás e de serviços clandestinos de telecomunicações, a adulteração e o furto de combustíveis, o contrabando de cigarros e defensivos agrícolas, o desvio de energia elétrica, a invasão de plataformas de comércio eletrônico por produtos copiados e medicamentos falsificados. Para reverter esse quadro, Júlio Lopes Lopes defendeu transformação estrutural na capacidade de fiscalização do Estado, com investimento maciço em inteligência artificial, rastreabilidade de produtos, modernização do marco aduaneiro e urgente responsabilização dos intermediários digitais e marketplaces. O relatório é acompanhado de 3 proposições legislativas da Comissão Externa. Uma delas altera a Constituição para criar a Autoridade Nacional de Enfrentamento às Organizações Criminosas. Lopes a chamou de Agência Antimáfia.
25: Essa ação da ação antimáfia visa identificar exatamente aqueles que estruturam dentro do setor organizado o fornecimento e a sobrevivência de verdadeiras máfias em setores importantes como o do gás no Brasil.
24: Um projeto de lei cria o SINEOC, Sistema Nacional de Enfrentamento às Organizações Criminosas, com foco na articulação de vários órgãos públicos. O deputado garantiu que o sistema proposto não se choca com os já existentes, como o Sistema Único de Segurança Pública e a Estratégia Nacional de Combate à Corrupção e à Lavagem de Dinheiro.
25: O SINEOC não pretende substituir a mecanismos já consolidados. Seu propósito é diverso. É qualificar a articulação estratégica voltada especificamente à asfixia patrimonial, financeira e logística das organizações criminosas. A investigação de sua infiltração em mercados regulados, a cooperação internacional em casos de projeção transnacional.
24: O terceiro projeto da comissão reforça o combate à pirataria no comércio eletrônico e a pena em caso de violação de direitos de propriedade intelectual.
25: Queremos que haja imediato perdimento das mercadorias a fim de dar celeridade a esse procedimento.
24: Júlio Lopes explicou ter optado pelo relatório parcial porque outras sugestões vão depender da configuração do governo eleito em outubro. Após a aprovação do relatório, foi lançado o Movimento Brasil Legal, também com foco no combate à pirataria. A comissão ainda aprovou requerimento para futuro debate sobre os impactos da publicidade de apostas online e de jogos de azar, veiculada por plataformas de redes sociais e Big Techs. Da Rádio Câmara de Brasília, José Carlos Oliveira.
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1: Transportes.
2: Covatti Filho, do PP do Rio Grande do Sul, defende a proposta de emenda à Constituição que limita o valor do IPVA a 1% do preço de mercado do veículo. O texto também muda a base da forma de cálculo do imposto, que passa a considerar o peso de fábrica do automóvel.
3: A PEC, apoiada por Covatti Filho, ainda prevê a possibilidade de os estados concederem descontos no IPVA para veículos menos poluentes. A mudança busca tornar a cobrança mais previsível com base nas características físicas dos automóveis, em vez de considerar apenas o valor de mercado.
2: Projetos de Guilherme Uchoa, do PSD de Pernambuco, exige que veículos oficiais da administração pública passem por regularização antes de serem leiloados. A medida estabelece a checagem obrigatória do Renavam e da base de índice nacional antes da transferência.
3: De acordo com Guilherme Uchoa, os órgãos públicos devem responder por problemas ocultos que impeçam o licenciamento pelo comprador. Para o deputado, a exigência protege o cidadão contra fraudes e impede o leilão de veículos oficiais com irregularidades graves.
1: Agricultura.
2: Luciano Amaral, do PSD de Alagoas, apoia projeto que incentiva a plantação de hortas urbanas e a compra pública de alimentos produzidos perto dos locais de consumo. Relator na Comissão de Agricultura, ele aponta que a produção pode reduzir os custos de abastecimento.
3: Luciano Amaral afirma que a medida também pode ampliar a oferta de alimentos frescos, gerando renda em regiões que ainda dependem do transporte por longas distâncias. O parecer do congressista sugere a retirada do prazo de 180 dias para a regulamentação da futura lei.
2: Ricardo Salles, do Novo, de São Paulo, defende projeto que proíbe os conselhos profissionais de cobrarem anuidades de empresas
1: cuja atividade principal não seja privativa de profissão regulamentada. Segundo o deputado, a medida beneficia agroindústrias, produtores rurais e construtoras que contratam técnicos habilitados.
3: A proposta também anula autuações, multas e processos administrativos em andamento que estejam em desacordo com as novas regras. Ricardo Salles argumenta que a cobrança atual gera custos duplicados e indevidos para o setor produtivo.
15: Educação.
1: Emanuel Pinheiro Neto, do PSD de Mato Grosso, apresentou projeto que inclui estudantes com dislexia entre os beneficiários da educação especial. A proposta altera a Lei de Diretrizes e Bases da Educação para assegurar o reconhecimento desses alunos em programas de ensino especializado.
3: Emanuel Pinheiro Neto explica que, embora a legislação já preveja acompanhamento, alunos com dislexia ainda não são reconhecidos como público da educação especial. Ele argumenta que a matéria busca corrigir essa diferença para que as escolas recebam recursos específicos.
15: Cultura.
1: Tetinha, do PL do Maranhão, é autora de projeto que reconhece o festejo de São Raimundo.